Sabrina Sato registra a conversa de Nicolas Prates com o filho. Muito amor. Que bonitinhos, né? A espera pelo primeiro filho tem rendido momentos especiais para Nicolas Prates. O mirinho terrível.

Bieber, um registro da interação entre o marido e o bebê que chamou a atenção pela reação do pequeno ainda na barriga. No vídeo publicado por Sabrina, Nicolas aparece bem próximo à barriga da apresentadora enquanto conversa com o filho, coisa de pai, né? Pai presente. À medida que escuta a voz do pai, o bebê começa a se movimentar.

Sabrina acompanhou a cena e se derreteu pela conexão que os dois parecem já estar construindo. O papai conversa com ele e se surpreende quando ele responde com chutes, movimentos e muito amor. Parece que os dois já têm uma linguagem só deles, escreveu a apresentadora. Que bonitinho, né? O menino será o primeiro filho de Nicolas, atualmente no ar como menino, como eu disse que eu vou. E a nobreza do amor. Para Sabrina, essa é a segunda experiência com a maternidade, né? Ela também é mãe de Zoe, de 7 anos, fruto de seu antigo relacionamento com o ator Duda Nargo. Ai, que momento lindo que tá aí nas redes sociais para quem quiser ver e sim se emocionar. Que bonitinhos, né? Que venham com muita saúde, porque amor ele já tem e tem de sobra, né? Parabéns para o casal, mas Esmirinho! Ai, meu Deus, deixa eu me segurar. E trazer pra você, né, em especial pra galera do agro, som sertanejo na voz de Vitor e Léo, sou...

0: os finais. Mas a gente encerra super bem esse bloco com Jean e Giovanni. Vida cigana. Meu Deus do céu. O Jean, que inclusive tá aí tocando a sua vida, não é mesmo? Mal terminou o casamento. Meu Deus do céu. E já tá aí, né? Amando loucamente, tá sabendo? Pois é, o cara já preencheu seu coraçãozinho de forma bem rápida e ligeira. Pra você que não viu, confira aí nas redes sociais. Conexão Total, volta já.
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10: 9:17.
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10: 9:19.

confirma a tentativa de reconciliação e entrada de divórcio de Matheus Dupla com Cauã. Paula Aires usou as redes sociais essa semana para confirmar que após tentativas de reconciliação com o cantor sertanejo Matheus Aleixo, da dupla com Cauã,

havia volta. Paula iniciou o relato confirmando os boatos de que ela e o sertanejo chegaram a se dar uma segunda chance. Realmente a gente tentou novamente. O Matheus está 50 dias em casa, mas não foi possível, não foi possível. Tentei pela família, pela nossa história, pelo amor que sempre existiu, pelo menos, né? Vocês sempre acompanharam

né? Que devia fazer. Acho que agora é o momento da gente seguir individualmente de verdade. Vamos ser mais felizes assim, ressaltou ela. Em seguida, Paulo confirmou que eles entrarão com pedido de divórcio e manterão contato apenas devido aos filhos, Davi, de 10 anos, e João Pedro, de 7. Estaremos unidos em respeito à criação dos nossos filhos maravilhosos que nós temos, mas a partir de hoje entrarei com o divórcio. Daremos entrada ao divórcio e vida que segue, continuou ela. Segundo Paula, seu comunicado é devido ao carinho dos seus seguidores por sua família. É, gata, é assim mesmo. Tentou. A gente tem que ir tentando. Enquanto existe um pouco de amor ali, né? Um pouco não, né? Enquanto existe o amor ali, enquanto existe o respeito, enquanto você analisa que existe a possibilidade de continuar ou de recomeçar de uma forma diferente, a gente tem que tentar ir tentando. Mas quando você vê que é só você que tá tentando, que o outro tá parado no lugar, não tá fazendo nada, é você lutando sozinha aí, gata. Realmente, vida que segue. Vai doer, mas vai passar. Não existe nada que dure para sempre, fechado? Felicidade pra ela, né? Ela merece. Tentou de tudo e não deu. Vamos de som, a gente segue por aqui. Pra você que tá aí com dor de cotovelo, pra você que terminou um relacionamento, pra você que terminou um casamento, terminou um namoro e tá aí chorando as pitangas. Coma as pitangas com a granola, com mel, manda pra dentro e vai viver sua vida, vai ser feliz, que a vida é uma só. Não adianta você ficar sofrendo por aquilo que não merece sua energia e muito menos sua carga mental. Pronto, falei. Se liga, viu? Se liga enquanto é tempo, cuide de você. E cuide também dos seus ouvidinhos, né? Ouvindo música boa aqui no Conexão Total. Manu, batidão, família!

mágoa, né? Porque afinal de contas o programa chegou ao seu final. João Bosco e Vinícius, retrovisor da vida. Assim desconecto você das melhores músicas e, claro, né, da melhor vibe do seu rádio, que só rola aqui no Conexão Total. Tô indo nessa, agradecendo demais a você.

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2: 9:36.
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2: 9:38.

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4: 9:52.
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3: 9:53.

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3: 10:07.
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4: 10:10.
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4: 10:24.
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4: 10:26.
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1: 10:39.
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1: 10:42.
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2: 10:54.
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2: 10:57.

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4: 11:08 98,7. 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
4: 11:11.

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3: 11:22.
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3: 11:24.
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2: 11:37.
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2: Rádio 98 FM 11:39.
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1: Here we go. Hello, party people! Começando mais uma edição do Gás Total. Muito prazer, eu sou o Luiz Fernando, tô na área. Faz um favorzinho aí, dá aquele gás no volume, aumenta no máximo. Começando com Everybody's Free, é Rosala. Everybody.

0: essa é Ella Henderson, Under the Sun, encerrando o primeiro set aqui do Guys. Você ouviu também Chris Cross com Queen of My Castle, ou também Quentin Scott com Trans Weekend, Offenbach Hurricane, Alok com Big Jet Plane, um dos grandes hits do DJ produtor, e a primeira foi Everybody's Free de Rosala. Agora uma rápida pausa e já já tem mais Guys, só vou tomar uma água, já volto.
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4: 11:58.
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0: Gás Total de volta pra você. Segundo set começa com Carrie G, Rave.

0: Falcon, Diamonds in the Sky. Você ouviu também aqui no Gás? Cid, Taylor, Renekton, Fancy Shit, Rihanna, Diamonds. Teve também Dimitri Vegas com Thank You, David Guetta e Alphaville com Forever Young, e a primeira Carrie G com Rave. Bora! Já já tem mais Gás, não acabou ainda não, só tá começando.
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3: 12:20.
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3: 12:23.

0: DJ Snake, Selena Gomez e também Ozuna e Cardi B. Taki Taki, você ouviu também aqui no Gás, Henrique Iglesias e Pitbull com Tonight is Forever, Gabri Ponte e Sean Paul com Born to Love Ya, Dr. Dre, Still Dr. Dre, Trinix com Hot Stepper e a primeira Sound of Legend, The Heaven. Uma rápida pausa e já já tem mais Gás aqui, é bom demais, tá?
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3: 00:41.
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3: 00:43.
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0: Gás Total de volta pra você, 7 número 4. Começa com Velvet Touch.

0: Gregory Ponte, Born to Love, encerrando set número 4. Não acabou o gás ainda não, hein? Você ouviu também? Vaz com Ghost Town, Tom Odell, Another Love, Bennett com Mamma Mia, Tujamo, Drop It e a primeira AI Vox com Velvet Touch. E já já tem mais gás total aqui, tá? Acabou.
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4: 1 e 1.
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5: 1:04.
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7: Gás Total de volta. Set número 5 começa com Fun Factory. Close to you.

0: você ouviu também aqui, no set número 5 do Guys, DJ SM com Sweat, Crazy Loop, Love Maria, Disco Line e Tenesh com Back to You, Master Boy, Feel the Heat of the Night, UFO com The Open Road e a primeira Close to You de Fun Factory. Bora! Relembrando, anos 90. Agora uma rápida pausa e vem aí o último set do Guys dessa semana.
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5: 1:22.
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1: 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Batendo forte na concorrência. 1:24.
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3: Gás Total de volta, 7, número 6 agora. Medional é a primeira.

0: Sandy Bless, Kisses. E acabou! Esse foi o Gás Total. 7, número 6 rolou também Shania Twain. E o remix de You're Still the One teve Discotronic, To the Moon and Back. Dan Hayes, I Want You, Dua Lipa, Illusion. E a primeira, Need You Now, de Armin Van Buren, com a participação de Jack Reese. E eu tô indo. Fica triste não. Semana que vem eu volto trazendo pra você mais uma edição desse programa fantástico, sensacional, maravilhoso, que é o Gás Total. Tudo de bom, fica na paz e até o próximo Gás. Bye, bye.
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3: 1:43.
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3: 1:45.
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2: Oi, gente, amiga, tudo jóia? Tá começando mais um Love Line. Eu sou a Aline Motta e estou aqui para fazer com que você viaje no mundo romântico da melhor musicalidade. Fique à vontade para participar com a gente pelo WhatsApp ou pelas redes sociais. Eu estou aqui para poder realizar a sua vontade, né? Com boas músicas, lógico, né? A partir de agora, a Aline Motta está no ar.
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4: 2:09. 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
8: Eu já estou de volta. Fica mais um pouco, mesmo que o relógio diga que é tarde. Fica até o silêncio entre nós virar uma conversa que ninguém precisa explicar. Fica, vai. Fica enquanto a noite passa, enquanto o mundo corre lá fora. Porque quando você está aqui, parece que a vida perde a pressa. Participe você também aqui do nosso programa. Vamos com mais na programação.
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3: 2:33.
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3: 2:35.
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11: É, eu aqui desse lado, você do outro lado, um fazendo companhia pro outro. E eu admiro casais que atravessam décadas juntos, sabia? Porque depois de muitos anos, o amor muda. Você tem que saber viver e aproveitar a vida. Vamos com mais na programação.
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2: 2:58.
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2: 3 horas.
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10: Eu estou de volta com Marcos Vinícius de Cabo Frio. Oi, Aline. O meu amor apareceu justamente quando eu tinha decidido ficar sozinho. Eu tinha terminado um relacionamento complicado e dizia para todo mundo que não queria mais ninguém. Por isso eu sempre digo, quando o amor tem que chegar, ele não pergunta se a gente está preparado. E permita-se você também a viver grandes amores. Vamos com mais na programação.
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1: 3:21.
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1: 3:23.
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9: É isso, quando o amor está por vir ou quando ele resolve chegar, permita-se viver. Algumas pessoas passam pela nossa história apenas para ensinar como nosso coração é capaz de amar. 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
3: 3:41.
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4: 3:43.
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6: É isso, já estamos de volta. Eu estou aqui sempre com você. Você pode participar com a gente pelo WhatsApp ou pelas redes sociais. E tem aqueles momentos que a gente escolhe uma roupa 3-4 vezes até achar que a roupa perfeita nos coube. Você lembra onde aconteceu a virada de chave da sua vida? Quando você permitiu que o amor entrasse de verdade em você? Manda pra cá, que eu quero todos participando. Vamos com mais na programação.
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3: 3:59.
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3: 4 e 1.
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5: Esse momento é para você que está ouvindo o nosso programa e sentindo falta de alguém. Talvez seja a distância de quilômetros, talvez seja, né, a pessoa está perto de você, mas não está com você. Algumas lembranças simplesmente merecem morar com a gente. Mas o que não prestar, solta, tá? Pelo amor de Deus. 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
2: 4:24.
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2: 4:27.
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11: Eu já estou de volta e tem mais uma ouvinte aqui participando, é a Renata Carvalho, de São Pedro da Aldeia, Araruama. Oi, Aline, meu primeiro encontro com meu marido aconteceu, foi numa praça, sabia? A gente não tinha dinheiro pro restaurante, cineminha, nem nada sofisticado. Compramos, foi 2 refrigerantes e ficamos conversando durante horas. Hoje temos a nossa casa, nosso carro e uma filha linda. Mas quando passamos naquela praça, eu sempre lembro da nossa história e comento com ele. Foi aqui que tudo começou. É isso, que lindo, Renata, é isso. Bons momentos é pra ser recordado e bem vividos. Faça como a Renata, participe você também. Vamos com música na programação.
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4: 4:44.
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4: 4:46.
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17: Já estamos de volta e tem amor que a gente procura durante anos e não encontra. E tem amor que simplesmente aparece, senta do nosso lado e muda tudo. Gente, às vezes começa numa conversa despretensiosa ou numa amizade, encontro, né, que parecia não ter importância. E quando percebemos, aquela pessoa já faz parte da nossa vida e do nosso pensamento. Olhe com cuidado, às vezes você está vivendo esse momento e não está prestando atenção. Vamos com mais na programação.
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0: E assim eu finalizo mais um programa. Espero que você tenha aproveitado de verdade, tá bom? Eu faço com muito carinho pra você. Então, ó, continue ouvindo a nossa programação. Aquele abraço. Tchau, tchau.
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4: 5:03.
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4: 5:05.
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14: Olá, um excelente final de semana pra você, começando mais uma edição da nossa Máquina do Tempo. Muito prazer, Carol Castro na área, trazendo músicas pra você curtir, cantar e dançar. E a gente começa ao som de Ana Carolina, Encostar na Tua.
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0: Que sequência, encerrando com Mangala, Flumenga, Lourinha, Bombril, antes Armandinho, Desenho de Deus e Jota Quest, só hoje.
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2: 5:20.
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2: Bom dia, meu irmão, bom dia, minha irmã. Que coisa boa, iniciando um novo dia. Rezemos. Rainha do céu, alegrai-vos, aleluia, porque aquele que merecestes trazer em vosso ventre, aleluia, ressuscitou como disse, aleluia, rogai a Deus por nós, aleluia, alegrai-vos e exultai, ó Virgem Maria, aleluia, porque o Senhor ressuscitou verdadeiramente, aleluia. Ave Maria, cheia de graça, o Senhor é convosco, bendita sois vós entre as mulheres, bendito é o fruto do vosso ventre, Jesus. Santa Maria, Mãe de Deus, rogai por nós, pecadores, agora e na hora de nossa morte. Amém. Oremos, ó Deus, que vos dignastes alegrar o mundo com a ressurreição do vosso Filho, nosso Senhor Jesus Cristo. Concedei-nos, vos suplicamos, a graça de alcançarmos, pela proteção da Virgem Maria, sua Mãe, a glória da vida eterna, pelo mesmo Cristo, nosso Senhor. Amém. O Senhor esteja convosco, Ele está no meio de nós. Por intercessão de São José, o nosso padroeiro, que Deus então nos conceda a saúde, a alegria e a paz. Em nome do Pai, do Filho e do Espírito Santo. Amém. Um ótimo dia para você, meu irmão. Um ótimo dia para você, minha irmã.
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sonho de uma mãe pecadora, que após ter tomado uma droga para eliminar o seu próprio filho em gestação, dormiu e sonhou que ouviu a voz do seu filhinho dizendo assim:

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7: Opa, estamos de volta, 7:03, bom dia. Ah, chega ninguém, estamos chegando por aqui. Aqui quem tá chegando, seu amigo Italo Costa. Tudo tranquilo aí? Bom demais? Este é o programa Onde Cantam os Trovadores. Estamos em encontro marcado, gente, até às 11 da manhã, levando o que tem de melhor da música sertaneja pra você, levando pra você a pergunta do dia, a dezena e a centena. Estamos ao vivo aqui pra toda Barbacena e toda a região, né? O nosso programa é retransmitido aí, né, através aí da nossa querida 91,5 Rádio Câmara FM de Desterro do Melo, a turma aí do Alto Chopotó, aquele abraço, o pessoal de Cipotânia, a turma aí ligadinho de Desterro do Melo, Alto Rio Doce, a todas as cidades vizinhas aí de Desterro do Melo, chegando ao som de 91,5. Aqui em Barbacena, estamos ao vivo pela Correio da Serra 1230 AM, em Ressaquinha pela Libertas FM 98,7. Um abraço a todos os amigos aí de toda a região que nos acompanha aqui no programa Onde Cantam os Trovadores. E por falar nisso, deixa eu começar com a minha participação e daqui a pouquinho a gente vai atender a turma aí através do 3332-1517. Roda a vinheta.
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7: Sapecam pra nós aí, só pra esquentar de manhã cedo. Aô, lugar! Segura que lá vai, neném! Vem comigo assim, ó! Ó! Ó! Ó, ó, ó, traz uma aí pra mim. E pode trazer um pedaço de torrendo também. Só pra esquentar o peito agora. Ó, lugar, chega do Nando Moreno. Segura o coice na canela, neném. Assim, ó.

0: Moreno e o Coice na Canela,
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0: E agora, solta o telefone.
2: 3332, alô, 1517.
0: Muito bem, é o 3332-1517, já tá liberado aqui, muito bem, o WhatsApp também, 3332-1517. Quero mandar um grande abraço aqui pra minha amiga Dina lá no bairro São Pedro, meu amigo o Neomália, né, grande abraço também. Quero mandar um abraço aí pra turma que tá ligado, meu amigo Arimatei lá no bairro Ipanema, minha amiga Filhinha também lá no Ipanema, né, um abraço aí a turma ligadinha, meu amigo Domingo Silva, né, e a dona Aparecida lá no nosso querido bairro Ipanema. Olha a turma ligadinha, obrigado pelo carinho da audiência. Vamos atender? Vamos atender? Vamos começando atendendo assim, ó. Alô?
3: Alô,
0: ô, Sou Oliveira, bom dia.
3: Bom dia.
0: Bom demais?
3: Dá conta.
0: Ah, então tá bom. E aí, qual que é a música que vamos mandar?
3: A música é da Gabriela Guilherme Silva.
0: Ah, essa é boa, boa pedida. E vai oferecer?
3: Oferecer pra todos os amigos.
0: Beleza. E a dezena e a centena?
3: A dezena é 11, a centena é 011.
0: Anotado aqui, daqui a pouco eu mando sua música, tá joia?
3: Tá bom, obrigadão.
0: Fique com Deus aí, valeu, tchau, tchau.
3: Amém, com Deus também.
0: Tchau. Muito bem, 7:09, atendendo mais aqui. Cadê minha trilha aí? Sumiu minha trilha? Aí, ó, muito bem, vou atender. Alô?
4: Alô, bom dia, meu querido amigo Ítalo Costa, tá tudo bem?
0: O Tatu, tá tudo bem, Celina?
4: Ô, coisa boa, isso é bom demais da conta.
0: E aí, pra quem nós vamos mandar música, Celina?
4: Quero mandar um abração pra minha mãe Rita, meu pai Oliveira, todos os meus irmãos no bairro do Carmo, pros meus filhos a Karina e o Gustavo, pro meu maridão Carlos e pros meus amigos do coração. Quero mandar um abração pra Ritinha da Ponte do Cosme, pra Dona Dina do São Pedro, pra Maria Antônia e a Mônica e Antônio Carlos, pra Maria aqui em Saforte, pra Aparecida de Curral Novo, pra Wanda do Capão da Cerca, pra Conceição aqui em Saforte, pra Divina do Sítio Capelinha, pro senhor Imaterno do Barra Ipanema, um abração pro Bilu de Santa Luzia, pra Dona Maria Raimunda, pra Jurema aqui em Saforte, um abração pra Dona Leleide, desejando ela muitas felicidades, muitos anos de vida, que amanhã é seu aniversário. Para Alice e o Leonardo, lá em Pinheiro Grosso. Para Dona Maria das Graças. Para Dona Marilene Campos. Para o Wilson Lasno. Para Sandrinha do Caminho Novo. Para Dona Maria Geralda. Um abração para Dona Neida. Para Lúcia do Santo Antônio. Para o J. Luiz e a Dona Vera. Para o Luiz, a esposa de Eliane Bardiniz. Para Nali. Para Sheila. Para você e família. Pro Rosão e família, pro da Pieve e pra todos os ouvintes.
0: Bacana, dezena 63, correto?
4: Correto.
0: E a centena?
4: 273.
0: 273. E a música qual é?
4: A música é Filho Adotivo com Sérgio Reis.
0: Serjão, muito bem. Já tá até aqui no jeito aqui, ó. Muito bem. Vou até deixar tá ali, bom. Ó. Ah, muito bem. Daqui a pouco eu mando sua música, tá joia?
4: Tá, João, muito obrigado, um abração, fica com Deus.
0: Com Deus também, tchau, tchau.
4: Amém, tchau, tchau.
0: Muito bem, 7:11, mais uma ligação aqui no 1517, alô?
5: Opa.
0: Bom dia, tá bom, Demália?
5: Beleza, e você?
0: Bom demais, e aí, qual que é a música que eu vou mandar aí?
5: Fala pra mim, é o último julgamento.
0: O último julgamento, e vai oferecer o julgamento pra quem?
5: Pra vocês da rádio, todos os ouvintes, a Dina de São Pedro.
0: Uhum.
5: E vou deixar a dezena 19 e a centena 115.
0: Anotado aqui, daqui a pouco eu mando sua música aí, tá joia?
5: Bom domingo, falou, obrigado.
0: Obrigado, igualmente. Com Deus aí, tchau, tchau. Muito bem, 7:12, mais uma. Alô? Alô?
6: Alô?
0: Bom dia.
6: Alô? Bom dia.
0: Quem tá falando?
6: Maria José Pereira, aqui de Riquinha.
0: Maria José, e pra quem nós vamos mandar a música, Maria José?
6: É que pra minha família mesmo e pra vocês aí da rádio.
0: Bacana, e qual vai ser a música?
6: É, Quase Pequei.
0: Beleza, e vai deixar a dezena e a centena?
6: É, 29,220.
0: Tá anotado aqui, tá joia? Daqui a pouco eu mando sua música aí.
6: Tá bom.
0: E com Deus aí, um abraço.
6: Amém, com Deus também, tchau.
0: Muito bem, 7:03, mandou um abraço à turma de Ressaquinha, tá nos acompanhando lá pela Libertas FM, meu amigo Angelino Xericato, alô Angelino, fala comigo, 7:13, vão atender, alô?
7: Bom dia, tudo bem?
0: Bom dia, Lúcia, tudo bem?
2: Tudo bem, e você?
0: Bom demais da conta, minha filha.
2: Então tá bom.
0: E aí, pra quem nós vamos mandar música?
2: Gostaria de mandar pra Rita, pra Celina, pra Maria Antônia, Aparecida do Currão Novo, pra Oneida, pra Maria Raimunda, pra Maria das Graças do Diniz, pro Bilu de Santa Luzia, pra Lenita de Santa Figênia, pra Otina de São Pedro, pra Carminha do Roselanche, pra Isabel das Margarida, pro meu sobrinho Cipotânia, Daniel, Odson e Milena, minha cunhada Cida, pra você e família, pro Rosão e família, pro Ita e família, pro Sérgio Luiz e família, ofereço pra Leleite, pro seu aniversário amanhã, e Deus dê, nossa Priscila, dê muita saúde pra ela, e para todos os ouvintes do programa, pra minha família.
0: Muito bem, e qual vai ser a música?
2: É de Paulo e Paulino, Tô Indo Embora.
0: Tô Indo Embora. E agora eu te pergunto, e a dezena e a centena?
2: 12 e 008.
0: Muito bem, tá anotado aqui, daqui a pouco eu mando sua música, tá joia?
2: Pode falar um pouquinho do show de prêmio da minha...
0: Pode aí, na hora aí, vamos lá.
2: Então eu convido a todos para um show de prêmio. São um bingo sensacional, muito bom, hoje, às 15 horas, aqui na rua José Santa Rosa, 81, na casa da minha irmã, Elza Santa Rosa. O show de prêmio é dela, os prêmios são muito bons.
0: Então, beleza, então.
2: Um pouquinho de todos para participar.
0: Então, tá bom. Então, hoje, que horas?
2: Às 15 horas.
0: Na rua José Santa Rosa?
2: 81, na casa da Elza Santa Rosa, minha irmã.
0: Beleza, tá dado o recado. Um abraço para você.
2: Tchau, tchau.
0: Tchau, tchau. Com Deus. Muito bem, 7 horas e 15 minutos. Ô, gente boa, roda!
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0: Não precisou nem já falar, ué.
7: E tome choque.
0: E tome choque. Alô, meu amigo Sônia Mineiros. Segura que lá vai, ó. Tênis que vai. É Guilherme Silva. Segura que lá vai. Alô, lugar. De manhã cedo, sim, dá-se aquele forró, hein? Sim.

0: Aê, lugar, segura assim, ó.
1: Quanto mais as coisas sobem,
0: segura que lá vai, neném.

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1: Aí, Sérgio Reis e o filho adotivo, bom dia pra você. Alô, Celina, grande abraço.

0: Sérgio Reis, filho adotivo.
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0: Tá chegando Carmen Silva, O Último Julgamento. Alô, meu amigo Neomália, grande abraço.

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1: Teixeirinha, quase pequei, participação de Dona Mary Terezinha. Ô, minha amiga, Maria José Pereira em Ressaquinha, grande abraço.

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13: Muito bem, são de volta aqui nas ondas do programa Onde Cantam os Trovadores. Eu atendi aqui, né? Minha amiga Maria Antônia, Antônio Carlos, está mandando aqui música para Lúcia Santa Rosa, pro Bilu, para a Rita, para Celina, para Cida de Curral Novo, para Alice Leonardo em Pinheiro Grosso, para Dina no São Pedro, também aí para mais quem aqui, ô gente boa? Mandando também para todas suas amigas aí, né? Um abraço. Ô Maria Antônia, ela pediu com a música bonita. Vê se tu acha ela pra mim aí, que ela chama Anistia de Amor. Ela mesmo. Essa aí mesmo. Pode preparar ela pra mim aí, por favor. Tem o Tô Indo Embora também da Lúcia lá no Santo Antônio também. Ô, Lúcia, um abraço aí, a turma tá ligadinha. Aí, o Dudu que do Alvan que canta? Beleza, pode ser ela mesmo. Quem mais aqui? Quem pediu aqui também? É porque eu já tô preparando aqui a sequência musical. Né? E eu quero mandar um abraço também o meu amigo Jorginho, que tá mandando aí pro Nelinho, dono da Sirlene, pra dona Célia, pro meu amigo Tchãozinho lá no Elcisa, né? Grande abraço. Wilson oferecendo para a esposa Maria Cristina, a filha Marcelinha, amiga Ana Michele, né, e a todos os amigos aí, pediu um cheirinho de mulher com o Teodoro Sampaio também, vai sair. Meu amigo Nelinho também participando, mandando música bonita, tá mandando pro seu irmão Neida, pra Dacirlene, pra a Wanda, a Nilceia, né, pro Jorginho mais a Dorinha também, né, um abraço. O Tendi também, a Nelly. A Nelly que tá mandando um abraço pra Dona Leleide pela passagem do aniversário, desejando a ela muitos anos de vida e saúde. Tá mandando também a música pra Lúcia Santa Rosa, a Maria Helena Santa Rosa e a Dona Nina Condé. Eu atendi também o seu Antônio Ferreira lá do sítio Lagoa Seca, nossa querida comunidade, nossa querida cidade de Dores de Campos. Eu quero mandar um abraço também pra Rita lá em Ponte do Costa, tá nos ouvindo, obrigado pelo carinho da audiência. Quero aproveitar também, mandar um abraço pro meu amigo Bilisquete Povo Lindo, lá em Ressaquinha, o meu amigo Angelino Xericato e a toda a equipe da Casa de Carne União, que está sempre ligadinho com a gente todos os domingos, obrigado pelo carinho da audiência. Eu quero mandar um abraço pro meu amigo Dicão, lá na querida simpática cidade de Desterro do Melo. Eu quero aproveitar também, mandar um grande abraço para a turma aí do SAMU de Alto Rio Doce, meu grande amigo Márcio Quiabo e a toda a equipe aí, grande abraço. Eu quero mandar um abraço também pro meu amigo Jerônimo Contador também, lá na simpática cidade de Desterro do Melo, que estamos chegando aí ao som das ondas da 91,5 da Rádio Câmara de Desterro do Melo. A todos os amigos que nos acompanham aí, Cipotânia, também aí, Vitorinos, né? Um abraço, a turma ligadinho com a gente aí nas ondas da 91, eu agradeço o carinho da audiência e todos os domingos a gente chega aqui pelo programa Onde Canta os Trovadores. E vocês aí quiserem participar, vocês também podem participar conosco através aí do 3332-1517, tá bom? Tanto no telefone quanto no WhatsApp. Repetindo o telefone, 3332-1517. Eu quero aproveitar e mandar um grande abraço pro meu amigo Edson Chita, que tá ligadinho com a gente. Alô, meu amigo Edson Chita, grande abraço. A equipe aí, né, do Fofocas Barça tá ligadinho com a gente. A turma aí do Santa F.

0: Grande abraço aí, tá bom? Eu quero também mandar um grande abraço pro meu amigo Paulinho, o Tonhão, a Hilda, né? O Gilson, né? Grande abraço. Ah, o mais quem? O Getúlio e a Tiquinha, a Fatinha também, também o Tiquinho da Fatinha também, grande abraço. A Ana e o Luiz também tá ligadinho com a gente, obrigado pelo carinho da audiência. A Tia Lourdes também, alô Tia Lourdes, um abraço pra você também, bom dia, bom domingo. A turma que tá ligadinho com a gente, quero mandar um grande abraço pro meu amigo, né, Dico Vargem Grande, Dona Bernadette também, alô Dico, grande abraço. Mandar um abraço pra Dona Ana, né, também tá ligadinho com a gente. A turma que se liga com a gente aí, né, em toda a região aí, nas ondas do programa Onde Canta o Salvador. Cadê a vinheta do programa?
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0: Oh, oh, oh, oh. Essa música é bonita demais. Porque vem chegando de Paulo e Paulino. Tô indo embora. Mentira. Eu tô aí até 3 horas da tarde. Eu tô aqui firme igual prego no angu. 7h40. Bom dia pra você ligado aqui no programa Onde Canta os Trovadores.
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0: Essa é boa, hein? Chique essa. Chique, neguinho. Manda um abraço a turma aí do Pouso Alegre, a turma de Vasconcelos. Aquele abraço. Chique, neguinho. Segura que lá vai, assim, ó. Roda. E vem mais um, ó.
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0: Alô, minha amiga Maria Antônia. Tá em Duduque Dalvan. Anistia de amor. Aê, tchê.

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1: Tá chegando o Teixeirinho e Dona Mary Terezinha novamente. E o desafio? Ô, Jorginho! Quem é o cantor, Jorginho?
3: Hoje vou fazer
1: perguntas pro querido Teixeirinho. Segura que lá vai, Jorginho! 7h47, bom dia!

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0: Alô, esse é o telefone aqui da rádio, hein? Ó, 3332-1517. Deixa eu ir aqui rapidinho do lado de cá. Ô, Ítalo, bom dia, tudo bem? Bom demais da conta, minha filha. Ó, se me orar, estraga. Aqui é a Wanda do Capão da Cerca. Manda pra mim aí, Gilberto e Gilmar, assino com X. Beleza, vou mandar daqui a pouquinho. Vamos do lado de cá aqui, o áudio aqui. Mandei áudio também. Cadê? Falar nisso, ela sumiu hoje. Cadê a minha amiga? Comadre Colom, fala comigo!
4: Mande Aldo, mande Aldo. Não manda escrevendo não, que eu não sei ler não. Mande Aldo.
5: Oi, tu manda a música pra nós aí.
0: Aí, fala sim, comigo, Ana. Bom demais, pra quem que nós vamos mandar a música?
5: Pra Célia, pra Diana, pro Juninho.
0: Mas quem aí?
5: Pro Jonas, pro Damião, pra Glória, pro Santa Cecília.
0: Aí, bacana.
5: Pra mim, o Luiz.
0: Já mandei. Pra vocês aí da rádio. Já mandei aí. Ó, oh, que isso? Esqueci não, aí. A Glória?
5: Pra Áurea.
0: Aí, ó. Mais alguém?
5: Pro Rodrigo, de Santa
0: aí,
5: Cecília.
0: Aí, beleza. Galera aí lá no querido bairro Santa Cecília, grande abraço. A turma aí. Dona Célia aí na Coronel Jário Pereira da Silva. Alô, Dona Célia, aquele abraço. Quero mandar um abraço aqui também. Eu atendi aqui também, né? Foi a Dona Ana, né? Do Dr. Ernesto. Tá mandando aí para o Dr. Ernesto, para Judite, a Edith e a Célia lá em Campolite também, em especial pro seu filho Vinícius, né? Pela passada aniversário. Amanhã, daqui a pouquinho, eu vou mandar a música. Ela tá mandando também pra sua nora, Muzamara, né? Um abraço, ô dona Ana. Manda um abraço aí pro doutor Ernesto, tá bom? É, Aparecida de Curral Novo, mandando aí música bonita para a nossa amiga Maria Antônia de Antônio Carlos, Celina, a Dina no São Pedro, a Rita em Ponte do Cosme, a turma ligadinha. Obrigado pelo carinho da audiência. Maria das Graças do Diniz, mandando aí pro João Vitor, pro Jota Luiz, né, pra mim, pro Rosan, pra Celina, pra Divina, pra Maria Raimunda aqui no Boa Vista, a Silvia também aqui no Boa Vista, pra Lúcia Santa Rosa, pra mais quem? Pra Rita, pra sobrinha Raquel pela passagem do aniversário, pra Wanda no Diniz, né, um abraço aí, e também, né, pra todos os amigos aí. Vão atender? Alô?
6: Alô?
0: Quem fala?
6: Ô,
0: Pedro Silvestre, bom dia, tá bom, meu irmão?
6: Bacana, igual falando contigo.
0: Ô, oh, rapaz, ao vivo e a cores. E aí, pra quem nós vamos mandar música?
6: Ah, vamos mandar música pessoal aí, né, Luiz?
0: Vamos lá, pra quem quer?
6: Vamos mandar aí pro seu Valto, pro Cafanhaca, Vadinho. Tô te ouvindo, escuta o programa.
0: Beleza.
6: Manda pro Tequinha. Um abraço aí pro Jota Luiz, a Dona Vera, né?
0: Uhum.
6: Que tá na escuta, né?
0: Isso.
6: E aqui, vou mandar um abração também pro nosso amigo aí da Correia, de Oliveira. Pô, você conhece o de Oliveira?
0: Conheço demais, é o meu amigo de Oliveira.
6: Isso, aqui é o programa de
0: Estação Rural.
6: Isso, mandar um país um abração.
0: Beleza.
6: Tô aqui na escuta.
0: Bacana, e qual vai ser a música, Pedro?
6: A música?
0: Isso.
6: A música hoje vai ser o Cavalo Enxuto.
0: Cavalo Enxuto. E deixa eu te perguntar, qual vai ser a sua dezena e centena?
6: A dezena pra ser 125.
0: A centena, 125. E a dezena?
6: A dezena é 28.
0: Anotado aí, tá bom?
6: Falou? Fico. A Lúcia tá mandando um abraço pra você.
0: Outro abraço pra Lúcia aí, tá bom?
6: Falou, meu filho.
0: Com Deus aí.
6: Falou, meu filho.
0: Valeu. Aqui,
6: ó.
0: Oi.
6: Oi. Meu aniversário é dia
0: 16
6: agora.
0: Opa, um abraço pra você, felicidades aí, tá bom?
6: Falou, meu filho,
0: 70 anos. Então tá bom, um abraço pra você. Falou.
6: Falou, meu filho.
0: Alô, 7h57, aqui na programação, tá pronto ali? Ô, Cida Taioba, um abraço também participando conosco aqui, pediu uma música bonita, já deixou a dezena e centena. Amigo, você que tá ligado aí, o telefone você já sabe, né? 3332-1517, vou atender aqui. Pra daqui a pouquinho trazer música. Alô?
7: Alô?
0: Rita, bom dia, tudo bem?
7: Ritinha, Rita, olha, bom dia pra você, como está?
0: Bom demais da conta?
7: Olha, aqui é a Rita, Ritinha, RH, Ritinha de Ponto Cosme, Rita de Ponto Cosme, Rita. Rita,
0: oi.
7: Eu quero mandar aí um abraço aí pra Maria Antônia, pra Mônica, pra Celina, pra Dina, Aparecida, Banda do Capão da Cerca, um abração pra você, Wanda, ó, tá bem riscado aparecer aí, viu? para Maria Raimundo, um grande abraço para nossa amiga Maria Raimundo, do nosso grupo Em Ponto, Comida Exterior, dia 9, tudo de bom para ela e todos os membros do nosso grupo Em Ponto Amado. Então vai também para Dona Leleide, para Lúcia, Maria das Graças, do Diniz, para a Lúcia Santo Antônio, né?
0: Isso.
7: Maria das Graças, do Diniz, para Divina, Divininho, um abração para você e toda a família aí. Vai para a Vilma da Lavrinha, a Vilma da Água Santa, a Valerinha do Dom Bosco, estou gaguejando um pouco hoje, porque é um pouco emoção também. É, para Maria Helena e o Vicente, né? Vai também para o Jota Luiz, toda a família, vai para você, sua família, família de todos os nossos apresentadores da Rádio Correio da Serra, que são maravilhosos e é bastante gente, né? É bastante apresentador nessa querida Rádio Correio da Serra. E vai também para 93, que eu amo demais. E, enfim, para todos os ouvintes, ô Ítalo, é muita gente que eu tenho que falar aqui, mas o meu abraço vai para todo mundo. Quero mandar para todas as psicólogas da região, de todo o Brasil, um abração para vocês.
0: Muito bem.
7: Enfim, para todas as nossas comunidades, para Libertioga, Paraíso Garcia, Dias Fortes, vai lá para o Bom Jesus do Vermelho, que é a terra onde meu pai nasceu. Né, para Ibertioga, enfim, vai para todos os ouvintes de cabo a rabo de toda a região. Um abraço para todo mundo. E a música?
0: Qual é?
7: Tem amor para quem te ama.
0: Daqui a pouco eu mando ela para você, tá bom?
7: Para todo mundo, obrigada.
0: Com Deus aí, tchau, tchau. Muito bem. 7h59? O que é isso aí, meu filho? Eu vou atender agora o pedido do Wilson, né, oferecendo para a esposa Maria Cristina, a filha Maria. A filha Marcelinha, amiga Ana Michelle, a todos os amigos aí, ele tá mandando pra todos os amigos. E o trem, a música é boa, hein? Ó. O que é isso aqui? Ó. É. Ó. Deixa eu dar uma cafungada, ó. Ó, e forte, ó. Ó, sabe o que tá chegando aqui? É cheirinho de mulher, meu filho. Isso é bom demais, ó. Ó. Babacê assombrado. Falta a 8 horas agora? No pau aí, 8 horas. Segura que lá vai. E... tempo atrás, alô Jorginho, ao lugar, segura, passou açúcar em mim, ao lugar,
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0: Alô meu amigo Angelino, Angelino gosta, hein, ó Angelino, gosta de um cheirinho de mulher.

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0: MC Ferragens.
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3: Milionários do Rico faz um ano. Alô, meu amigo Nelinho, tá aí, ó.

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1: Tá chegando o amado Batista, o homem mais amado do Brasil. Tá o pedido da Nelly lá no Santa Efigênia, um abraço. Alô Divina aí no Sítio Capelinha, vai pra você também.

0: brindamos com Deus. Um abraço a todos vocês, viu? Beijo no coração.
1: Obrigado.
0: Valeu.
1: Beijo no coração de vocês.
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3: Tá chegando aí o Berrante de Madalena. É o pedido aqui da Aparecida Qual Novo. Tá mandando pra Rita, pra Celina, pra Dina no São Pedro, todos os amigos aí também, Maria Antônia.

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1: Opa! Ah, o telefone é esse aí. Você quer saber o telefone da rádio? Olha aí o telefone da rádio. Presta atenção.
2: 3332 Alô, Easy 17.
1: Prestou atenção aí? Presta atenção aí, meu irmão. É 3332-1517. Esse é o telefone da rádio, o zap da rádio também, tá bom? 8h23 agora, né? Eu quero mandar um abraço aqui. Deixa eu dar uma passada rápida no 3332-1517 aqui. Falar nisso, cadê o zap aqui? Mandar um grande abraço aqui, né? Ô, Chita, eu recebi aqui, tá? As mensagens aí. Ô, Rosan, vou botar você pra trabalhar agora pra atender ao vivo, hein, Rosan? Vai lá, atende aí. Bom dia, primeiro, né? Tudo
3: bom
1: bem?
3: Dia, tudo bom? Tudo bom. Trabalhando já tô há muito tempo. Tá. Né? Trabalho dá um trabalho danado, mas é bom, né?
1: É isso aí.
3: Vou atender mais.
1: Atenda pra nós.
3: Vamos lá, atendendo. Alô?
4: Alô,
3: ô,
4: Rosan, eu não faço te roubo, tio. Eu acho que eu me esqueci da minha amiga Dina. Vai um abraço pra ela também, a Aparecida de Corro Nova e o seu Antônio também, assim, pra todos vocês.
3: Então tá, tá anotado. E, alô?
4: Já tá anotado aí. E já fica registrado, né, Rosana? Tá. Nós já estamos registrados na Rádio Correio da Serra em todos os programas, né?
3: Isso aí. Falou.
4: Um grande abraço com Deus.
3: É um programa onde canta os trovadores e a hora certa pra você não perder a hora, 8h24.
1: 8h24 agora, Rosana, na ponta da agulha. Relógio que atrasa não adianta.
3: E não adianta mesmo, viu? Adianta, o meu não. Tá atrasando pode, aqui, não tá adiantando
1: pode
3: nada.
1: Pode jogar fora,
3: é,
1: pode jogar
3: o fora. O dele aqui tá parado. Então, ele não tá nem atrasando, ele já tá parando mesmo.
1: Muito bem.
3: Ô, Ítalo, a próxima música vai ser qual?
1: É o pedido da dona Ana, do doutor Ernesto. Ela tá oferecendo aí em especial pro seu filho Vinícius, que vai fazer aniversário amanhã. Ela tá mandando também pro doutor Ernesto, também pra sua nora, a Musamara, também pra
3: Judite, a Edite, a Tita
1: e a Célia, né? E a Célia de Campolide.
3: Vinícius, Nossa Senhora Aparecida, que te cubra com o manto sagrado, parabéns pelo seu aniversário, né? Felicidade para você, é o que nós desejamos aqui do programa Onde Cantam os Trovadores, tá bom? Um abraço. E eu vou atender mais.
1: Mais um aí.
3: Assim,
1: né?
3: Alô?
5: Alô?
3: Bom dia.
5: Bom dia.
3: Quem fala?
5: É a Nelma, do bairro do Andaraí.
3: Ô, Nelma, tá mandando, tudo Nelma? Tudo bem, graças a Deus, e você?
5: Tudo bom, graças a Deus.
3: Então, tá bom.
5: Eu gostaria de ouvir, aceita aqui, Berninha?
3: Mando pra você.
5: Muito então, obrigado.
3: Um abração, fico com Deus.
5: Não tem dezena hoje, não?
3: Tem, pode falar, ué.
5: 50.
3: 50.
5: 55.
3: Como é que é?
5: 125.
3: 125. Tá anotado. Falou, Nelma?
5: Falou, obrigado.
3: Um abração pra você, bom dia. Eu falei com a Nelma do bairro Andaraí, ela também participando aqui do programa.
1: Fala, Rogério.
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6: Bom dia, meu amigo Rosan, Ítalo Costa, Jota Luiz e todos do Correio.
3: Isso.
6: Aqui é o Rogério, do nome suíço, beleza?
3: Tudo beleza, Rogério.
6: Eu quero você mandar um abraço pra mim, pra uma ideia, pro papo, pro Daíno, pro Bilu, pro Felipe, pra uma ideia. Pra todo mundo aí, falou, pra vocês aí na rádio, todo mundo.
3: Falou, velho.
6: Põe a dezena 05 pra mim.
3: 05.
6: E põe a centena 583.
3: 583.
6: E põe a música Barquinha de Ouro aí pra nós. Falou.
1: Daqui a pouco eu vou buscar o ouro, tá?
6: Bom serviço.
3: O barco já tá
6: indo. Pra todo mundo.
3: Alô.
1: Fica com Deus aí, meu irmão. Daqui a pouco eu mando que ele mandou no outro WhatsApp do programa, que é o 99-43-5439. Mas
3: tá
1: agora
3: usando,
1: é
3: um, né?
1: Pedido. Que vem chegando é o pedido da dona Ana.
3: É o Roberto?
1: Roberto Carlos, dono de 1993. Nossa Senhora.

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10: De volta com o Guilherme Silva agora, Marquinho. Alô, meu amigo Rogério, aí no Lava Suíça. Grande abraço.

0: Tirou o pé, tirou o pé. E agora como é que todo mundo vai andar? Não tem jeito, né? Ah, não tem jeito. Ô, Rogério, tá aí sua música, tá bom? Demorou um cadinho, mas eu mandei, beleza? Eu quero aproveitar aqui e mandar um grande abraço também, hein? A turma que tá ligada também comigo lá em Ressaquinha. O meu amigo Angelino, daqui a pouco eu vou mandar a música pra você, tá bom, Angelino? Ô, Rosa, e você?
1: Fala, aí, eu atendi também lá de Ressaquinha. Eu atendi a Maria Pereira, o José Pereira, né? Eu atendi também. Nós atendemos aqui também a Epigênia lá do Pinheiro Grosso. Ela tá mandando as músicas do programa para sua filha Juliana, que fez aniversário dia 9, ontem e ontem, né? Aniversário da Juliana, recebendo um abraço aqui do programa, mandando também para o seu Antônio, né? Seu esposo Antônio, e todos aqueles que estão ligadinhos e avisando que está percorrendo os bairros da cidade com você, viu? E nós vamos mandar daqui a pouquinho mais música no programa Onde Cantam os Trovadores. E eu quero mandar também meus amigos lá do Peixoto. Alô, Maria Lúcia, Maria Mercedes, Ralfim, Heitor, Otávio, Ana Laura, Lana, alô, dona Carminha, Taninha, o vereador Marcinho lá na Toca do Lobo, o Thiago Janaíno, o Sérgio Anilso, o Carlinho, o Claudinho. Eu quero mandar também pro Alberto, José Alberto, um abraço pra você, viu? Daqui a pouquinho vou mandar uma música que você gosta, tá bom? Então tá. 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Ô Ítalo, e a pergunta do dia, o patrocinador ainda não mandou, não, né? Ainda não mandou, mas daqui a pouquinho vai mandar, a gente vai fazer. E tá valendo também, mesmo que a gente trouxer a outra pergunta, se ele mandar, tá valendo aquela outra também, não é isso? Então tá. A música vindoura, qual é?
0: Agora é o pedido da Maria das Graças lá do Diniz. Diniz. Tá oferecendo aí, né, pro J. Luiz, pro João Vitor, pra você, pra mim, pra Celina Divina, a Maria Raimunda aqui também no Boa Vista, a Silvia no Boa Vista, a Lúcia Santa Rosa, Maria Helena Santa Rosa, pra Rita, também pra Raquel pela passagem do aniversário. E a música bonita é com Leandro e Leonardo. Não aprendi dizer adeus.
1: É tão fácil, né?
0: É fácil. Não aprendi a dizer adeus. 8h42, agora bom dia.
1: E adeus, né?

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1: Meu trabalho, digo
2: Amado Batista, minha diversão. Tá aí o pedido de Santo Antônio Ferreira. Alô, Santo Antônio, um abraço.

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4: 3332,
5: amor, 15, 17. Esse é o telefone da sua participação, 3332, 15, 17. Ela tá chegando aí, o patrocinador mandou uma nova pergunta aí.
2: É mesmo? Vou atender.
6: Cadê o Bernardo?
5: E vem aí a pergunta do dia às 9 horas e 5 minutos.
7: Vem aí a pergunta do dia.
2: Bom dia, Bernardo.
5: Aí, Rosana.
2: Vou atender o ouvinte pra fazer pergunta, né? Vamos lá, atendendo você, alô? Alô?
8: Alô? Bom dia.
2: Bom dia, quem fala?
8: Oneida.
2: Oneida. Oneida, nós vamos mandar a música do programa pra quem, Oneida?
8: Mandar pra Cecília, minha amiga, que faz aniversário hoje.
2: Ô, oh, Cecília, pra... parabéns. Pra mais quem?
8: Pra Aparecida Donizete. Pra você.
2: Obrigado.
8: Pro Ítalo, pro Rosan.
2: E?
8: Pra Celina, pra Maria do... Marilene Campos, pra Maria Antônia, pra Lúcia do Santo Antônio, pro da Pierre, pra todo mundo que estiver ouvindo.
2: Tudo bem. E qual é a música?
8: Mãe do Céu Morena.
2: Mãe do Céu Morena. Aí você vai aproveitar, vai sair a pergunta agora. Aí você quer responder a pergunta?
8: Essas perguntas suas, tchau,
2: não,
8: né?
2: É fácil, até eu sei a resposta. Fala a primeira dezena.
8: 70.
2: 70 e a centena?
8: E 170.
2: 170. E a pergunta, ô Ítalo, qual a pergunta que chegou para nós aí agora? Ó, já ganhando presente aqui, ó, obrigado, né? Qual a pergunta que chegou para nós aí, Ítalo?
5: A pergunta que chegou para nós, Rosana, peraí, deixa eu pegar aqui. O papel caiu aqui, Rosana, peraí. Vamos ver aqui.
2: Não, então eu vou conversar com o Neida primeiro, né? E depois a gente vai fazer a pergunta para ela, né? Porque o Ítalo recebeu a pergunta, só ele que sabe como é que é a pergunta, eu não sei. Né? Mas está valendo aquela pergunta, viu, o Neida?
8: Oi.
2: A pergunta que nós fizemos aí é o seguinte: tenho, né? Tenho a cor da ilusão. Tenho o perfume da flor, tenho o cheiro do ciúme e tenho o gosto do amor. Essa pergunta está valendo também, certo?
8: É maçã do amor, não é?
2: Maçã do amor. Então vou colocar aqui, maçã do amor. Tá anotado, tá bom? E a outra pergunta, como é que é, Rita?
5: A outra pergunta é o seguinte.
2: A pergunta que chegou aqui é essa
5: quê?
2: Fresquinha hoje, né?
5: Olha, o quê? Você gosta se eu mostrar. Se eu falar de suas qualidades... Mas você detesta se eu fazer você entrar nele.
2: Como é que é? Repete.
5: Você gosta se eu mostrar e falar de suas qualidades.
2: Ah, isso é bom mesmo.
5: Mas você detesta se eu fizer você entrar nele.
2: Ah, engraçado.
5: O que é? O que sou?
2: Vou pensar aqui. Eu não sei a resposta.
8: Vou pensar e depois de
2: tudo. Ah, pensar é a melhor coisa que tem, não, Nele? Porque quem pensa não casa, e quem casa porque não pensou, é ou não é?
8: Isso.
2: Então tá. Falou, Neida. Um abração para você.
8: Para vocês também.
2: Obrigado. E agora nós vamos trazer a música.
5: O Tião e o Carreiro.
2: Tião Carreiro. Aí já saiu a música
5: do quê?
2: Da nossa querida ouvinte Anali?
5: Daqui a pouco, ela tá na frente, essa música tá na frente.
2: Ah, essa na frente. Então, vou atender mais um então.
5: Atenda!
2: Atendendo você, alô?
4: Alô?
2: Bom dia.
4: Bom dia, Rafa.
2: Quem fala?
5: Mulher dos Pedaços.
4: Maria Helena do Caixara.
2: Mulher dos Pedaços, Maria Helena. É, hoje, qual é a música, Maria Helena? Vamos perguntar a música de uma vez.
4: Te amo.
2: Ah, mudou, né? E você vai aproveitar oferecer para quem?
4: Eu ofereço minha prima Regina Lúcia, os filhos dela, netos, esposo, para você, pro Ítalo, pro J. Luiz e pro de Oliveira.
2: E você vai aproveitar responder a pergunta do programa?
4: Não vou.
2: Hoje é duas perguntas, você viu? A outra agora? É, você gosta se eu mostrar e falar de suas qualidades, mas você detesta se eu o fizer entrar nele. O que é?
4: Eu acho que é avião.
2: Ah, então, tudo bem, vou colocar aqui. É, dezena.
4: A dezena é 40.
2: 40.
4: A música é na 360.
2: 360.
5: E a música vai ser aquela?
2: Não, a música é...
4: Te amo.
5: Tá anotado.
2: Tá bom?
4: Tá no meu.
2: Abração, bom dia.
5: Ô, Rosana, a Taioba falou assim: a resposta da
2: primeira?
5: Da pergunta da semana passada, ela falou que é imaginação.
2: Imaginação.
5: Isso.
2: Vamos falar.
5: E 50 é a dezena que ela mandou aí.
2: Taioba, vamos dar uma dica pro pessoal?
5: Dá uma dica aí.
2: Preste bem atenção. A pergunta termina com a letra. A resposta é com a letra A. Já tá anotado, não é? Tem 9 letras. Não é que você
5: tem, vai... E tem a letra A?
2: Tem a letra A, no final.
5: Final.
2: Hã? Tem. Só tem uma letra A. Pronto.
5: É, só, né? Tem uma letra A.
2: Só tem uma. Não, então tá. Já ficou mais fácil agora. E outra, ela serve. Aí teve uma que me perguntou agora. É, para me dar uma dica assim, sobre o sexo da pergunta, se a resposta é feminina ou feminina. Não, mas é engraçado porque é ambos os sexos, sabe por quê? É a mesma coisa de eu falar assim, o Ítalo é uma pessoa corajosa, por exemplo.
5: Ah,
2: né?
5: Bem.
2: Né? Vamos supor que a palavra é corajosa, né? Corajosa. É fêmea, né? Sexo feminino, né? Do lado isso. Feminino. Então, a corajosa. Mas quando eu pôr o Ítalo, que é do lado masculino, eu vou pôr o Ítalo, é uma pessoa corajosa. Né? A fulana é uma mulher corajosa. Né? E passo pro lado de cá. O Ítalo é uma pessoa corajosa. Quer dizer, que tanto faz de um lado como do outro, vai dar
5: muito
2: certo.
5: Bem.
2: Então, já deu uma dica, né?
5: A dica.
2: Tá aí, né? Então, basta você. E agora...
5: Tião Carreiro e Paraíso.
2: Paraíso.
5: Chamada a cobrar. Alô, Maria José
2: Pereira, né?

0: Muito bem, aí foi o Tião Carreiro e o Pardinho, na verdade, a música é Chamada a Cobrar.
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0: Na Chamada a Cobrar, deixa eu aproveitar que mandou um abraço aqui, né, falar em chamada, mandou um grande abraço pro amigo Mauro Marçal, né, eu sou Maurício, a Thaís, né, mandou um abraço pra dona Vera também lá, mãe do meu amigo Marçal, lá no querido bairro Diniz, e aqui no Zap Zap, o Rosan tem mensagem de áudio pra nós aqui, mas antes disso, a Rosalina do bairro Vilela passa aqui, ó, a música dos Três de Minas aí pra mim, não esquece não, daqui a pouco eu vou mandar. Fala, Denise.
2: Bom dia, Rosan.
3: Bom dia.
2: Bom dia, Ito. Bom dia, Jota Luiz. É, hoje eu queria pedir as músicas do programa pra me mandar pra minha duas amigas que tá fazendo aniversário amanhã, a Luzia do Labé e a Lúcia Mendes lá no Retiro do Baú. E quero mandar para minhas amigas, a Taninha, a Madonna Carminha na Toca do Lobo, a Ilda em Ressaquinha e a Jussara na Roselanche, a todas minhas amigas, a toda a comunidade do Quilombo. A minha dezena é 09 e a centena 120. Manda para mim uma música dos Três de Minas.
3: Vai sair, daqui a pouquinho eu mando para você, falou? Oi, então a nova pergunta, né? A outra tá valendo também. Mas a pergunta que chegou para nós hoje é essa aqui, ó. Você gosta se eu mostrar e falar de suas qualidades, mas você detesta se eu fizer entrar nele. O que é? Então, basta você responder a pergunta e vai ganhar o prêmio do programa de Cantos Trovadores. Lembrando que a outra também tá valendo, que a outra é assim: tenho a cor da ilusão, tenho o perfume da flor, tenho o cheiro do ciúme e tenho o gosto do amor. O que sou? Hã? Vamos lá, atendendo mais. Alô?
4: Alô?
3: Bom dia.
4: Bom dia, Rosan.
3: Quem fala?
4: Bernadette.
3: Bernadette falando da cidade de Alfredo Vasconcelos.
4: De Alfredo Vasconcelos.
3: Tá mandando, Bernadette?
4: Eu vou tentar responder essa pergunta.
3: Ah, hoje ficou mais fácil, não é? Vamos ver.
4: Então, mas
3: diz o Ítalo. O Ítalo falou que já tem gente ali que é capaz de ter até acertador já. É isso mesmo? Vamos lá. Então, para você, qual é a resposta, Bernadette?
4: Eu vou chutar, na verdade, esotérica.
3: Hein?
4: Nossa, eu esqueci qual que é a resposta. Eu vou ter que te ligar de novo.
3: Não pode.
4: É esotérica mesmo.
3: Esotérica? Esotérica. Vamos anotar aqui, esotérica. Tá anotado, tá bom? Porque termina com a letra A mesmo, tá? A dezena.
4: Então, a dezena, eu vou colocar 79
3: 122. 1, 2, 2.
4: Eu vou mandar as músicas do programa pro meu filho Eduardo, que virou seu fã também.
3: Ah, já ligou hoje, né? Pediu uma música pra mandar pra você?
4: Isso.
3: Daqui a pouquinho eu vou mandar até a música que ele pediu, tá bom? Ele pediu Pecado de Amor, vai sair, tá bom?
4: Tá bom. E eu vou voltar a ligar novamente, que eu vou tentar outra pergunta, que ainda vou dar uma olhada nela.
3: É, outra é mais fácil ainda. Até eu tá sei.
4: Com certeza.
3: Falou, Bernadette.
4: Rosão, um abraço.
3: Outro. Com Deus. Amém.
0: Muito bem, 9:21. Eu vou aproveitar aqui para fazer um comunicado aqui, nota de falecimento. A família de Maria das Graças de Carvalho Pacheco, irmã, nosso querido Padre Mauro, lá da cidade de Ressaquinha, comunica o seu falecimento ocorrido ontem. Seu velório está sendo na Capela Velório do Zelo, do horário de 6 às 15 horas, saindo férito a partir das 16 horas para o cemitério paroquial de Ressaquinha. Informamos aí o falecimento de Maria das Graças de Carvalho Pacheco, irmã do nosso querido Padre Mauro.
3: 16 horas de hoje, né?
0: Isso.
3: De hoje. Não tá. Ô Ítalo, qual a próxima música?
0: Irmãs Barbosa.
3: As Irmãs Barbosa, atendendo a nossa querida ouvinte Anali, que tá mandando essa música para todos nós aqui do programa, mandando também essa música para Celina, que não esquece dela, né? Sempre mandando música para ela também. Mandando para os nossos patrocinadores. Mandando para toda a família dela. E ela pediu, e essa música bonita com as Irmãs Barbosa, lá, Cigarra.

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Muito bem, 9 horas 39 minutos aqui nas ondas do programa Onde Cantos Salvadores, falando para você que nós estamos no oferecimento de Vida Card. 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
1: Vou atender mais, atendendo você. Alô?
2: Alô, bom dia, Rosana.
1: Bom dia, Celina. Tudo bom?
2: Graças a Deus, e você?
1: Aqui tá tudo bom, graças a Deus.
2: Bom dia, Ítalo Costa.
0: Oi, Celina.
2: E aí, Tatu?
0: Meu Tatu, tá tudo bem?
2: Ô, oh, coisa boa, isso é bom demais da conta.
1: Celina.
2: Oi?
1: Hoje nós estamos com duas perguntas. A primeira... Nós já demos a dica aqui, que termina com a letra A, tem 9 letras, termina com a letra A.
3: A primeira vem antes da segunda?
1: A primeira é a primeira, né? E a segunda é a outra. Segunda, né?
3: A segunda vem depois.
1: Depois,
3: da primeira.
1: Isso.
3: Ah, então tá.
1: Tenho a cor da ilusão. Tenho perfume da flor. Tenho cheiro de ciúme. Tenho gosto de amor. Quem sou? O que é?
2: Não sei, Rosana.
1: Ah, viu que resposta? Não sei. A resposta dela é essa, viu? Anota aí, oito. Não sei. Agora a outra. A outra é fácil, né? É, você gosta se eu mostrar e falar das suas qualidades. Mas você detesta se eu fizer entrar nele. O que é?
2: Não entendi direito. Como que é mesmo?
1: Você gosta se eu mostrar e falar de suas qualidades, mas você detesta se eu fizer entrar nele?
2: Também não sei, doutor.
1: Não sabe, não tô mais. É, e a dezena?
2: A dezena é o 51 para Karina. E o 33 para mim.
1: 33 e 51.
2: Isso.
1: Tá anotado, tá bom?
2: Ah, Joia, muito obrigada. Eu quero mandar um abração para todos os ouvintes. Especialmente para
1: a
2: dona Lileide, pelo aniversário amanhã.
1: Amanhã, né? Amanhã. Tem muita gente mandando música para a Lileide. Eu quero ver se ela vai participar do programa hoje.
2: É isso mesmo. Então, um abração para vocês. Fica com Deus. Muito obrigada.
1: Amém. Ítalo, antes eu atendi.
0: Quem?
1: A Bernadette, a Nelly, mandando também as músicas para a Lileide. A Maria Antônia, mandando o programa de hoje para a Lileide. E também a Alice também mandando as músicas para a Leleide. A Alice lá do Pinheiro Grosso. Ela e o Leonardo mandando todo o programa de hoje para a Leleide. Aniversário dela amanhã, dia de Nossa Senhora Aparecida. Ela e o Vinícius, né? É, também. Vão atender mais? Atendo? Alô?
4: Alô?
1: Bom dia.
4: Bom dia.
1: Silvia?
4: É Silvia. Eu quero mandar um abração para a Leleide, que Nossa Senhora Aparecida proteja, dê ela muita paz e muita saúde.
1: Isso é que é importante, né?
4: E para sua família, a esposa, filhos, novos, netos e bisnetos. Para a dona Aparecida aqui da minha rua. Para meus familiares lá em Cipotânia. Para o Paulo Roberto. Para a mãe dele. E para todos que estão te ouvindo. E eu quero responder a pergunta de hoje. É para mim um emprego.
1: Preste bem atenção. Você gosta se eu mostrar e falar de suas qualidades.
4: Pois é,
1: mas você detesta. Agora, preste bem atenção. Mas você detesta se eu quiser entrar nele? O quê?
4: Então é o castigo.
1: Castigo.
4: É.
1: Então vamos colocar aqui um castigo. A dezena.
4: A dezena é 19.
1: 19. Tá anotado, tá bom?
4: Abração pra todos.
1: Outro.
4: Né? Pro Ítalo. Fala com o Ito pra mandar música lá pro Márcio, lá da Drogaria Globo, meu amigo.
1: Vai sair daqui a pouquinho, vamos mandar, tá bom?
4: Tá, obrigado.
1: Abração.
4: Tchau, tchau.
1: É o programa de Cantos Trovadores e a hora certa. E presta bem atenção. Todos abraços.
5: É, pra mim é um emprego.
6: Oi, bom dia.
0: Fale, Maria.
6: Pode falar essa segunda, pergunta, a segunda pergunta que o Gaico Rosan fez aí. É o caixão, né, não?
0: O caixão?
6: Acho que é o caixão.
0: Ele falou que é o caixão, Rosa.
1: Ivani. Oi, Ivani. Presta bem atenção como que é a pergunta, porque ela tem um

0: Recação, né? Você gosta o que é? O que você gosta se eu mostrar e falar de suas qualidades? Mas você detesta se eu quiser entrar nele? Entendeu? Então aí tá, a pergunta é assim, né? Tem uma interrogação aí, né, Ítalo?
1: Tem.
0: Vamos atender mais um, atendendo assim. Bom, alô?
2: Bom dia, Rosan.
0: Bom dia, tá bom, Luiz?
2: Bom dia, Ítalo.
1: Bom dia.
2: Bom dia, ouvinte da Rádio Correio da Serra.
0: Ó. Oh.
2: Aí sim, hein?
0: Aí deu, né? É.
2: Bom dia aos ouvintes do programa Onde Canta os Provadores.
0: Também, né? Gostei.
2: Aqui é
0: Luiz do Diniz.
2: Isso, é o Luiz do Bairro Diniz da mercearia. É nós na fita e misturar. Todo mundo de joelho com cabeça aqui.
0: Ah, é? Mas tá todo mundo de joelho aí?
2: Então todo mundo de joelho com cabeça também.
0: Então tá bom.
2: Aqui, hoje eu queria aquela música do Roberto Merinho.
0: Qual?
2: Pernilongo, rapaz, eu não tô conhecendo eles mais, não.
0: Ó, Pernilongo, né? Então,
2: essa noite eu matei dois, rapaz, veio, parece que o funeral, rapaz, aí acabou.
0: Não, mas aí você não podia, tem que matar só o macho.
2: Não, mas eu vou saber o que é macho, que é ser, mas você tem que parecer um macho,
0: é só olhar nele, aquele que não tiver de brinco é o macho. Entendeu? Se tiver com batom, é a fêmea, né? Batom, essa coisa toda. Tá bom?
2: Eu só vi que mata, ó. Mata na gente, enquanto eles chupam o sangue mesmo pra eles engordar.
0: Pois é, ué.
2: Grande não, morde e vai embora.
0: Então, eu vou mandar pra você daqui a pouquinho a música. Você vai.
2: Pernilongo.
0: Pernilongo. E
2: manda aí pra minha mãe Lenil lá no Baixo São Pico, ela tá na audiência, sei lá.
0: Então tá.
2: Manda pra tia Celina, tia Valdemira, a Cheirinha lá de Sacosta, a dona Maria das Graças de Nilo, a Conceição lá no Vilela. Meu amigo Guto Costa.
0: Ah, o Guto, não pode esquecer.
2: Mauro Marçal, gente boa também.
0: Gente quase boa, né?
2: Cremil Simão, o Depervate.
0: Isso aí, o Depervate.
2: O Daniel, o Depervate.
0: Depervate teve aqui agora mesmo.
2: Teve aí?
0: Teve.
2: Um abraço pra ele também.
0: Ô Luiz,
2: oi.
0: E a pergunta de...
2: Como é que é a pergunta aí mesmo?
0: A outra você já sabe qual que é, não?
2: Já, aquela tá complicada.
0: Tá complicada, mas a de hoje é até eu sei a resposta, de tão fácil que ela é. Você gosta se eu mostrar e falar as suas qualidades, mas você detesta se eu quiser entrar nele? O que é?
2: É complicado, hein?
0: Quando a pessoa fala da qualidade, a pessoa tá, ó, que beleza, né? Mas e quando a pessoa detesta, por que que a pessoa detesta se eu quiser entrar nele?
2: É complicado.
0: Pois é, mas é fácil, viu?
2: Tô achando que é o pecado.
0: A dezena, Luiz.
2: A dezena hoje vai ser 11.
0: Centena?
2: Vai ser 160.
0: 160?
2: Isso.
0: Tá anotado, tá bom?
2: Beleza.
0: E pernilongo pra você daqui a pouco. À noite também, viu?
2: É, 260.
0: Ah, 260, né?
2: Isso.
0: Ô Luiz.
2: É.
0: Pernilongo vai sair daqui a pouquinho e de noite eles vão te atacar, tá bom?
2: Beleza. Alô. Obrigado, um abraço
0: pra
2: vocês aí,
0: meu. Alô. Arrumou um punhado de pernilongo.
1: É isso aí. Não? Agora, Leandro e Leonardo Amores, são coisas da vida. Quem pediu essa?
0: Pio, foi a Alice lá do Pinheiro Grosso, né? Ela tá mandando pra Leleide, mandando pra todos que estão ganhando o programa em Onde Canta os Provadores.
1: Tá aí, Leandro e Leonardo. E o amor? Ou os amores? São coisas da vida. Bom dia, 9h49.

0: Amores são coisas da vida. 9h52. 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
2: Atendendo você, alô?
3: Tá falando alô, mãe?
4: Alô.
2: Bom dia.
4: Bom dia.
2: Quem fala?
4: Terezinha Milagres.
2: Que milagre, hein, Terezinha? Tudo bom? Nós vamos mandar a música pra quem, Terezinha?
4: Primeiramente, eu tô com uma coisa aqui na minha frente.
2: Ah.
4: Você já deve saber até quem é.
2: Já sei, né?
4: Mas
2: pelo jeito ele, aí, pelo jeito aí é o Ronan.
4: É o Ronan mesmo.
2: Eu tô vendo ele daqui.
4: Mandar para o Roberto, para o meu bisneto que tá aqui perto de mim também, o Anthony.
2: Anthony.
4: É, mandar pra Silvia, pra você, pro Ítalo. E manda a música Maldita Pinga, Malvada Pinga, sei lá.
2: A Malvada Pinga, né? É, tem que parar, hein? Parar com essa pinga, né? Ô Paulo Roberto, tá tudo bem contigo?
5: Tá, né? Graças a Deus, tudo em ordem.
2: Então tá lá.
5: Ô, Rosan.
2: Oi.
5: Deixa eu te falar uma coisa. Se você souber que existe coisa pior do que sogra, eu dou R$100 pra quem adivinhar.
2: Aí, mas é pergunta difícil, né? Mais, pois é, mais difícil. Ronan, o cara tava com uma piada da sogra aqui, ele chegou e falou assim: o cara chegou no enterro da sogra, né? Aí chegou lá e falou assim: mas de quem que a sua sogra morreu? Aí ele virou, né? Pensou, falou, pensou pra lá e pra cá, né? Eu falei assim: olha, eu acho que ela morreu, ela tomou o comprimido demais. Aí eu falei assim: não, mas acontece que ela tá cheia de hematoma, machucado pra todo lado. Eu falei assim: não, porque ela não queria beber. Ela não queria tomar ele. Ele obrigou ela a tomar, né? Então, assim você não faz ela tomar a pinga, não, viu?
5: Tá
2: pois é.
5: Esse negócio é uma bobagem, né? Tá ruxiando à toa.
2: Pois é, ué. Vou mandar
5: mas não, rapaz, mas não vai não.
2: Ainda quer pinga ainda, né? Então vou mandar uma vada pinga pra ela aí, tá bom?
5: Pra todos aí, falou.
2: Ô, Terezinha, nós vamos mandar pro Soró também, que ele manda sempre pra você aí, velho.
4: Soró, pois posso esquecer, não?
2: A Silvia do Boa Vista também, que mandou música pra você há pouco. Hã? Não tá.
4: Aqui, brincando você que não teve sogra, né? Você chegou a conhecer ela?
2: Muito.
4: Conheceu?
2: Muito, muito.
4: Vicentina da Costa Prata.
2: Vicentina, né? Pois é. Minha sogra, pra mim, era uma beleza. Eu
4: ela era muito boazinha, Nossa Senhora.
2: Eu gostava. Mas o Ronan tem tudo pra não gostar, porque ele te acorda até de madrugada, né?
4: Hoje de amanhã eu
2: tô em casa. Tendo um gerro assim, não precisa ter inimigo, não precisa.
4: Quando eu penso que eu tô livre, desde tá chegando.
2: Pois é. Não tá.
4: É assim desse jeito.
2: Ô, Terezinha, e a dezena, qual é?
4: 22.
2: E a centena?
4: 58.
2: 058. Não, tá anotado, tá bom?
4: É. Tá bom.
2: A música manda daqui a pouquinho. Alô? Não tá. Um abraço. Eu falei com a Terezinha Milagres, com o Paulo Roberto, com o Ronan. Mandar pra todo mundo que tá ligadinho lá no programa Onde Cão os Trovadores. Ô Ítalo, qual vai ser a próxima música?
6: É o Pernilongo.
2: Pernilongo? Ô Luiz, aí, prepara.
6: Manda primeiro aí, deixa eu mandar um abraço pra Wanda lá no açude, também tá nos acompanhando.
2: Ô Wanda, tudo bem?
6: Pelo carinho da audiência, né, a turma aí. A Taioba falou que é floricultura, Rosan, e 03, mais uma dezena pra ela aí, tá?
2: 03, floricultura. Vamos mandar pernilongo pra todo mundo aí, vamos lá.
6: Aí, segura que lá, fala os pernilongos.
2: Ô Luiz, vai no caso agora, o resto vai de noite, vamos lá.
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6: De volta aqui na programação 10:03.
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6: Ah, virou duas vezes, vai lá.
7: 3332.
6: Três, dois, quinze, dezessete, esse é o telefone da sua participação. Pera aí que tem áudio.
8: Bom dia, Rosa, é a Wanda daqui do Açude.
9: Fala, Wanda.
8: Eu quero uma música pro expedito da Mavada Pinga.
9: Mavada Pinga.
8: E também ofereço a doutora que a fez aniversário.
6: Grande abraço.
8: E toda a minha família e pro Gilberto que vai fazer aniversário. Falou.
9: Falou.
8: Obrigado. Então,
9: obrigado.
8: Aí,
9: parabéns.
8: A
9: dezena?
8: Os números aí.
9: Ah, fala pra mim.
8: É 55.
9: 55.
8: E 170.
9: 170?
8: Falou. Então, muito tá. Obrigado,
9: um abraço, Rosane. Mano. Tchau. Parabéns, João Expedito. Parabéns pra você, viu? Vou atender mais. Atendendo assim. Alô? Alô?
10: Ô?
9: Quem fala?
10: Maria Helena Santa Rosa.
9: Ô,
10: tudo bem?
9: Ô, Maria Helena, tudo beleza? Ah, tô mandando.
10: Eu gostaria de ouvir a música, se Deus me ouvisse,
9: tá,
10: e oferecer para todas as minhas amigas, sem esquecer de nenhuma, principalmente para Darcilei e para minha prima Leleide, que faz aniversário amanhã. Que Nossa Senhora Aparecida o abençoe.
9: Tudo bem, mas aí Deus está te ouvindo.
10: E, Rosan,
9: oi.
10: Eu gostaria de falar que hoje tem um show de prêmio aqui na casa da minha irmã, da Elza Santa Rosa.
9: Bom horário.
10: Um show de prêmio para ninguém botar defeito. Tem muito eletrodoméstico, muito prêmio, tem sorteio de torta entre os participantes. O show de prêmio a partir de 3 horas da tarde.
9: Ah, então tudo bem.
10: Na rua José Santa Rosa, 81, Fundos, Santo Antônio.
9: Tudo
10: Esperamos
9: bem.
10: Todos os participantes, principalmente todas as amigas dela.
9: Ô, Maria, e o que é que tem que levar para marcar?
10: Eu quase que não tô te ouvindo.
9: O que que tem que levar para marcar aí? Tem que levar caneta, milho, essas coisas, ou não?
10: É, não tô te ouvindo direito, não. Você tá muito longe a sua voz.
9: Não, então tá aí, o problema tá aí, no seu telefone, não?
10: Às 3 horas, o show de prêmio.
9: Então, tá tudo bem.
10: Tem vários eletrodomésticos, eu não tô com papel aqui na minha mão, não. Mas é um show de prêmio muito bom, tá?
9: Então tá, todo mundo convidado aí. Falou.
10: Quero mandar um abraço também pro Bilu lá de Santa Luzia, tá?
9: Tá mandado. Falou,
10: um abração pra vocês.
9: Eu falei com a Maria Helena Santa Rosa, então hoje tem o festival de prêmio, hoje a partir das 15 horas lá na rua José Santa Rosa, né? Lá na casa da Elza, não é isso? Então tá. Vou atender mais um e vou atender agora, atendo. Assim, alô?
7: Alô?
9: Bom dia.
7: Bom dia. Rosan.
9: Oi.
7: Dá um pouquinho pra mim nessa pergunta, a segunda pergunta aí, por favor, deixa eu ver se eu consigo.
9: Segunda pergunta, você gosta se eu mostrar e falar das suas qualidades, mas você detesta se eu fizer entrar nele? O que é?
7: Olha, Rosan, eu acho que quando falamos da qualidade, todo mundo quer mostrar o lado da boa qualidade, né? Mas eu acho que quando entra, tem as qualidades e as... esqueci a palavra aqui agora. Mas eu acho que ninguém acha bom de colocar o outro lado da moeda, né? Que são os defeitos.
9: Defeito, então vamos colocar aqui, defeito.
7: Aí se colocar os defeitos nas qualidades que mostramos, se alguém entrar nos defeitos, colocar assim falando, né?
9: Então tá.
7: Ninguém vai gostar.
9: Então, defeito, então é a resposta, né?
7: Qualidades.
9: Então tá. Alô,
7: tá.
9: É o programa de Cães Trovadores, é a hora certa para você não perder a hora. 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
9: Vamos atender mais, Rosana. Atendendo você, alô?
10: Alô?
9: Bom dia.
10: Bom dia, Rosa, não tocou minha música, não?
9: Vai sair ainda, tá na sequência, né? É tudo marcado aqui, uma atrás da outra, tá? Vai sair daqui a pouquinho.
10: Aqui.
9: Então tá, daqui a pouquinho sai, tá bom?
10: Então tá bom, falou, um abraço pro Ita aí. Falou com Deus.
9: Amém. É o programa de Cães Trovadores, nós vamos trazer daqui a pouquinho.
6: A Dorinha do bairro.
9: Dorinha.
6: É o bairro Boa Morte, deixou que 73.953.
9: 73953.
6: E pediu Doce Mistério. Daqui a pouquinho a gente vai mandar. E agora a Casa de Caboclo tá chegando com o Rick Renner. Pedido aí da Figênia de Pinheiro Grosso. Alô, Tia Antônia, grande abraço. Alô, São Valdir.
9: Eu vou mandar também pro Expedito, aniversariante, que gosta dessa música.
6: Manda
9: também.
6: Manda essa aí pro Borré também, grande abraço.
9: E o Valdir lá na Nova Ótica.
6: 10 e 10 agora.

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1: Tá aí a Marvada Pinga. Alô, Terezinha Milagres, um abraço.
2: Alô, Ronan, pra você também. Alô, banda aí do Açude.

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1: Muito bem, aí foi a saudosa Inesita Barroso e a marvada pinga que me atrapalha. Fala comigo,
2: Rosa. Tu já bebeu pinga assim, ou?
1: É boa, essa dá boa, essa aí é...
2: Já ficou tonto?
1: É, de vez em quando.
2: Mas é igual o outro, né? Oi, você já namorou quando você tava tonto?
1: Hein?
2: Já namorou quando você tava tonto? Assim, às vezes você tava tonto, você namorou tonto? Conseguia namorar?
1: Como é que é?
2: Não, você conseguia namorar quando estava tonto? Não, você tinha uma namorada e chegou na casa dela tonto. Você conseguia namorar tonto?
1: Essa pergunta é meio esquisita. Essa pergunta é meio estranha.
2: Então vamos fazer a pergunta certa. A pergunta certa é essa. Você gosta se eu mostrar e falar das suas qualidades, mas você detesta se eu fizer entrar nele? Qual é a resposta? Então é para você gosta se eu mostrar e falar de suas qualidades. Todo mundo gosta, né? Mas você detesta se eu fizer entrar nele? Então, a pergunta é qual é a resposta? Então, tá aí na lançada a pergunta, depende de você respondê-la. E o programa que você está ouvindo é o programa Onde Cantam os Trovadores. 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
2: 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É o programa Onde Cantam os Trovadores e nós vamos trazer
1: a Dalva,
2: mais música, né?
1: Dezena 40 e centena 620, tá?
2: 40.
1: 620.
2: 620. Tá,
1: e ela falou que a resposta é privacidade aí da pergunta que você fez aí.
2: Privacidade, tá, né?
1: E agora eu vou trazer os três de menos ouvidos.
2: 40 e 640?
1: 40, 620.
2: 620.
1: É.
2: Então agora.
1: Os três de Minas, verdadeiro amor.
2: Vamos lá. Música de minha autoria.
1: Vou mandar essa pra Dalva, né? Que ela também tinha pedido aqui.
2: E
1: eu vou mandar
2: Denise
1: pra Denise Quilombo, a Rosalina Vilela, a Wanda do Capão da Cerca.
2: Pra Rita de Ponto Cosme, pra Maria Antônia. para meu grande amigo Vicente da Capitinga, né? Alô Amadeu aí no Brito e toda a família, né? Vamos lá.

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1: Tá aí, Chitãozinho Chororó, Se Deus Me Ouvisse.
2: Alô, Leleide, né? A Maria
1: Helena
2: Santa Rosa que pediu, mandando pra você, viu? Aí,

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1: Tá aí o Gini Geno e o Coração Cigano, alô Rosalina no Santa Cecília. Tá mandando pra Lelê de Família. As primas Terê, Nara, Tati, Ana Barraguada, Assis.

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6: Muito bem, estamos de volta aqui na programação e tem áudio pra nós aqui no WhatsApp.
7: Mande áudio, mande áudio. Não manda escrevendo não, que eu não sei ler não. Mande áudio.
6: Vai lá.
8: Rosan, bom dia. Aqui é Marli do Bairro Funcionário. A resposta da pergunta é a flor de laranjeira. E eu, a dezena é... 85,
6: é a centena 585.
8: 585.
6: E a música é Celesteiro da Noite com o Amado Batista. Tudo bem. Só. Anotado. Tá bom?
8: Obrigada.
6: Nada. Eu atendi também a Vera Lúcia. Eu atendi também a Dina, lá do bairro São Pedro, que ela está mandando as músicas para Lelê, pelo seu aniversário. Mandando para os seus netos, filha e neta, tá tudo visitando ela hoje lá, né? E ela pediu o Pitoco. Vai sair também, né?
9: Muito
6: vai,
9: bem.
6: Vai
9: sair. Eu vou trazer agora o Gilberto e Gilmar, Racino com X.
6: Por que
9: eu fiquei devendo, a Wanda lá do Capão da Seca. Falou, você não tocou minha música. Mas pode deixar
6: que eu tenha. Mas se tá assinando errado, né?
9: É.
6: Assinar com X, né?
9: Tá aí, Gilberto e Gilmar.

0: Muito bem, aí foi o Teodoro Sampaio, a música Os Quatro Cantos da Casa.
1: O João Ramos que pediu, é ele que retransmite o programa Onde Cantam os Trovadores, lá em Piero Grosso, tá, através do serviço de alto-falante.
2: É a Wanda aqui do Açude.
1: Fala, Wanda.
2: E eu quero responder a pergunta.
1: Vamos lá.
2: A pessoa que é ruim, não admite que a pessoa chama ela de ruim.
1: Não admitir, né? Então,
2: vamos lá. Pergunta que ela é ruim.
1: Olha, então tá.
2: E eu peço também a música aqui pro Expedito. Casa de Caboclo.
1: Mandei pra ele. Mandei pra ele. Então tá.
2: Não sei qual é o outro. Então tá, fica com Deus.
1: Um abraço.
2: Tchau.
1: Eu vou atender mais, não vou atender você assim. Alô?
3: Alô?
1: Bom dia.
3: Bom dia.
1: Quem fala?
3: É Maria Helena do Santa Cecília.
1: Maria Helena. Vai mandar música pra quem, Maria Helena?
3: Ah, vou mandar pra minha turminha hoje, né? Tijuca, pra tia Luzia, o Tichão, a tia Cidinha, o Tigés, o Tio Vicente, a tia Ana, a tia Lúcia, a tia Aparecida, e para o Horácio e a Bete, e o Mauro, e para o Batista, o meu primão, para a Aurinha e Vasconcelos.
1: Você esqueceu do tio Valdemar.
3: Oi?
1: Valdemar, hoje você não falou dele.
3: Ah, e para o tio Valdemar lá em Antônio Carlos, para todos os amigos dele que tá lá com ele, para a Vera em Antônio Carlos, e para o Edson, a Ângela, a Hilda, o Nininho, e para todos os meus amigos de Ponte do Cosme, para o Jorginho aqui no Santa Cecília, e para todos os meus amigos aqui do Santa Cecília, e para os meus amigos de Ponte do Cosme, todos, que é muitos, não dá para falar o nome de todos, e para o Jota Luiz, para você, e para a minha amiga Valéria, Maria e a Fabiana no Dom Bosco, e para o Tigelo, que eu esqueci, né? Também não pode esquecer, né?
1: Isso.
3: E para todos que estão ouvindo, para a Neuza lá no Caminho Novo.
1: Então tá.
3: Minha amiga, para a Aninha, para o Dário Antônio Carlos, e para o meu esposo Vicente.
1: E você aproveita e deixa a dezena e a centena?
3: 12 e 03.
1: Tá anotado, tá bom? Falou, Mari.
3: Daqui e a pergunta?
1: A pergunta, a resposta da pergunta qual é?
3: É. Como que é mesmo?
1: Tenho a cor da ilusão, tenho o perfume da flor, tenho o cheiro do ciúme, tenho o gosto do amor. O que é?
3: Paixão?
1: Paixão, vamos colocar aqui paixão. Tá anotado, tá bom?
3: Falou, tá com a música bem bonita aí sua pra mim, tá bom?
1: Daqui tchau, a pouquinho lá. Outro.
3: Falou, tchau, tchau.
1: É o programa de Castrovadores, tá faltando quantos pra ir pra 11, ou Ítalo?
0: Falta 16.
1: 16, né? Tá bom.
0: Tá aí brega demais, pedido da Darcilene. Quem canta? É o Rick Renner.
1: Ela tá mandando pra turma toda lá que tá ligadinha.
0: Tá mandando pra Wanda, pra Oneida, pra Nilceia.

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Vamos trazer mais música, vem aí ele, Amado Batista, cantando Seresteiro. Foi a Marli que pediu, não? Seresteiro cantando.

0: Tá aí o Amado Batista, o seresteiro da noite. Fala comigo, Rosane.
1: Fala, senhor. Claro. Atendi a Geralda, não? Eu atendi também a Maria de Saportes, ela também participando aqui do programa e patrocinando o nosso programa, GG Gás, ou gás com 3G, não? O gás que a gente gasta, o gás que a gente gosta. E, alô, João Vitor, um abração pra você, né? Essa turma toda que tá ligadinha no programa.
0: Rosa, a Shirley. Ela deixou aqui Flor de Lótus e 45 e 214.
1: 45, 214, tá anotado.
0: Beleza.
1: Né? E, alô, Teté, Zezé, Sérgio Firmino, Vera, Zequinha, um abração pra vocês aí, tá? E a próxima música nós vamos mandar também. Ô, Geraldo, não vai dar tempo de trazer a sua música, mas vamos trazer outra música e mandar pra Maria de Saportes. E qual vai ser a próxima música, o Ítalo?
0: É o Pitoco.
1: O Pitoco, foi o pedido da Dina lá do bairro São Pedro, mandando pro seu neto, né, que tá lá visitando ela, e pra sua filha também, vamos lá. A dezena é menos hoje, viu, gente?
2: Ganhei um...

0: foi o Pitoco.
1: Vamos lá, atendendo mais você, alô.
2: Hoje na dezena é quanto? Menos?
1: É quanto? Menos, hoje é menos.
2: Menos quanto?
1: Menos 50.
2: Menos 50?
1: 50 para baixo, pode, até o número 50 vale, é de 50 para baixo.
2: Ah, então tá, vou pôr 43.
1: 43. Tá anotado, tá bom?
2: Obrigado.
1: Alô.
3: Rosa Dorinha da Boa Morte, 14.
1: Dorinha, 14.
3: Isso. Peraí.
4: Bom dia, Gonçalves. Bom dia aí.
3: Bom, Gonçalves.
4: Mandar as músicas pra nós aí.
3: Aí, Gonçalves.
4: Por favor, mandar pra Célia, pro Juninho, pra Diana, de Santa Cecília.
3: Uhum.
4: Pra Áurea, pro Damião. Pra a Glória.
3: Ana.
1: Ana.
4: O Jonas.
3: Mais quem?
4: Rodrigo.
3: Ana.
4: Pra Joyce.
3: Sim.
4: Todos Santa Cecília.
3: Alô.
4: Nós aqui em Ressaquinha.
3: Pode deixar com nós.
1: Eu atendi também a Cris Lânia, lá
4: pra
1: do Brasil.
4: Pra Jenny, pra Lissângela.
3: Beleza.
4: Pra vocês da rádio.
3: Tá anotado. Obrigado. Aí. Ô, Rosan, a Ana Lúcia do Grocotó deixou 04 e 100.
1: Ana Lúcia, 04 e 100?
3: Isso.
1: Tá anotado também, né? Até que rimou, né? Ana Lúcia do Grocotó, 04 e 100, tá anotado também.
3: Chile mandou mais uma resposta, dama da noite. A Rosalina do Santa Cecília mandou aqui mais uma dezena, 44. Muito bem, tá anotado aqui. Beleza?
1: 44, Rosalina?
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3: A Aparecida Taioba deixou aqui 22, viu, Rosan?
1: Aparecida.
3: É, 22.
5: Rosan, Ito, Rosan, um abraço aí pra dona Leileide, agora que eu vi alguém aí mandando lembrança pelo aniversário dela.
1: Tanto.
5: Dele já no finalzinho do programa, um abraço. Beleza. Pra dona Leileide, né? E eu tô aqui aprontando uma costelinha aqui, que é o cardápio de hoje. Lembrança, não, dando os parabéns. Onde está a lembrança? Porque eu estou apertada com a boia aqui.
1: Falou.
3: O Edson Chita, grande abraço. Também mandou mensagem aqui agora. Também respondi a toda a galera lá do querido bairro Santa Virgínia. Rosalina mandou aqui, Rosan, falou: ó, pede o Rosan para anotar aí para mim. Minha resposta é saudade. Palavra triste quando se perde um grande amor. 10h59. Pode trazer a última de hoje, Rosan?
1: Vamos lá, a última de hoje.
3: Eguatupê, Guaratuba, com Nossa Senhora Aparecida. Que amanhã é o dia dela.
1: Isso, eu vou atender mais um. Não atendo, não. Depois a gente atende. Então, vem aí. Guatupé e Guaratuba, a composição é dele.
3: Do Rick.
1: Saudoso Rick, né? E a música traz o título...
3: Nossa Senhora Aparecida.

0: Muito bem, para finalizar super bem aí, o Guatupé e o Guaratuba, Nossa Senhora Aparecida, a composição do saudoso Ricker. E a dezena de hoje, Rosan, 15?
1: 15, né?
0: E teve acertador hoje? Nenhuma delas?
1: Na dezena teve, né? Mas nas perguntas?
0: Não.
1: Então, vamos agradecer os nossos patrocinadores.
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1: CETEG Motores.
0: A CETEG, a MG Ferragens. Mas quem, Rosan?
1: Nós vamos agradecer todos os patrocinadores.
0: Os nossos ouvintes,
1: né?
0: Também.
1: Vamos agradecer também o Estúdio GT.
0: Também, né? Isso aí.
1: E prometendo estar com vocês no próximo programa.
0: Isso aí.
1: No sábado. Eu anunciei no sábado passado, eu e o João Vitor. Mas foi eu e o Ítalo ontem outra vez, né? E hoje nós aqui outra vez. Né? E estamos juntos aí. E vocês vão continuar na Correio, porque vocês vão ajudar o Ítalo a percorrer os bairros das cidades. E termina aqui o programa de Cantos Trovadores, a dezena para o número 15.
0: Justo.
1: Vamos agradecer a Deus por mais um dia, nossos patrocinadores, e agradecer você, meu. Continue ligado aqui no programa, que o Ítalo está chegando aí para comandar e percorrer os bairros da cidade com vocês.
0: Justamente.
1: Da minha parte, muito obrigado. Até lá, se Deus quiser.
0: E na sequência, em Desterro do Melo, eu volto aí também com o programa Percorrendo os Bairros da Cidade. Em Ressaquinha continua até 1 da tarde e eu continuo até meio-dia, né? Pela 91,5 aí, nas ondas da Rádio Câmara FM. Daqui a pouquinho eu tô de volta em Desterro do Melo com o programa Percorrendo os Bairros da Cidade.
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0: gente, amiga, gente bonita! Eita, fio, hein? Demorei um cadinho aqui só pra ajeitar o programa aqui, mas eu tô chegando! Bom dia, meu povo lindo! 11 horas, 11 minutos na ponta da agulha aqui da rádio. Estamos chegando pra você, ligadinho aqui nas ondas, claro, do programa Percorrendo os Bairros da Cidade. Estamos ao vivo para Desterro de Manhã, toda a região, pelas ondas da 91,5. Em Ressaquinha, pelas ondas da 98,7. E em Barbacena, claro, estamos ao vivo pelas ondas da 1230M. 11 horas, 11 minutos, vamos sapecar, vamos começar a nossa caminhada pelos bairros de Barbacena. Chama aí, meu filho.
1: Ítalo Costa.
0: É eu.
1: Chegando Aô. 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
0: Vamos iniciando a nossa caminhada. Só pegando assim, ó. Segura aqui lá. Vamos chegando neste clima gostoso, porque agora eu estou chegando na simpática comunidade do Dom Bosco. Segura assim, ó.
2: Novinha da rua.
0: Aí, segura. E vocês falam do cavalo, vem, né?
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0: Ó, compa! E essa carne aí? Bora ver o tempero, tá bom? Ó, compa! E esse arroz, hein, compa? Aí! Deixa aí no arroz, hein, compa? Segura que lá vai! Ô, dona Terezinha Milagres, um abraço aí, Paulo Roberto, é a turma.

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1: Pra chegar na simpática comunidade do bairro de Fátima.

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2: Pra chegar agora na simpática comunidade do bairro do Carmo. Alô, comunidade do bairro do Carmo. Estamos chegando neste clima assim. Minha querida comunidade, mandou um grande abraço, meu amigo Soliveira. Turma lá ligadinho com a gente. Vamos lá, neste clima assim, ó.
3: A mulherada gosta de folia, de noite e de dia, em qualquer lugar.
2: Neste clima gostoso assim, ó. Chegou.

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1: Pra chegar agora na simpática comunidade do bairro do Campo. Segura que lá vai, neném. Ó, Kumar. Pode pôr o macarrão na água que já tá fervendo, hein? Alô, Dom Geraldo, aqui no bairro Vilela, grande abraço. Alô, minha amiga Divina, no Sítio Capelinha, grande abraço. Meu amigo Edson Chita e a toda a galera do bairro Santa Efigênia, o nosso abraço. Alô, Elza. Ai.

neste clima gostoso, chegando na simpática comunidade do bairro do Campo. Manda um grande abraço à turma lá do nosso querido quilombo de Santo Antônio do Morro Grande. Alô, Denise! Alô, galera!

0: Aô, que coisa, hein? Essa é pra chorar! Essa é boa! Boa pra meter o chifre no chão e sair arando! Segura que lá vai! Vou dar um grande abraço, meu amigo Zé Yolanda, turma de Paraíso Garcia!
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0: Pra chegar agora no querido bairro Jardim, estamos chegando neste clima gostoso assim, só naquele giro gostoso, vem comigo. Dois pra lá e dois pra cá, vem comigo Rodrigo Silva. A galera forrozeira, lembrando que hoje tem forró lá no Mercado Central com ele, Sandro Kelmer e amigos, hein? 11h23 agora.

0: Bora, vai! Pra chegar no bairro Jardim, hein? Segurinha, cunheco da sanfoninha.
1: Júlio Bahia na guitarrinha.
0: Olha o leque. É dois pra lá, é dois pra cá.
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0: Pra me chegar na querida simpática comunidade do bairro Boa Morte. Eu tô chegando doce, porque hoje eu tô...

0: Estou igual o alemão do forró, porque hoje eu tô doce. Segura!
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0: Para chegar na simpática comunidade do querido bairro Monsenhor Mário Quintão. Vamos chegando assim perguntando: ô Zezinho, cadê Maria? Fala comigo, Zezinho. 11 horas e 28 minutos. Deixa o clima gostoso assim, ó.

0: Neste clima gostoso, chegamos aí no Monsenhor Mário Quintão. Daqui a pouco eu volto. Vamos um recadinho aqui, rapidinho, dentro de 1 minuto e 9 segundos eu tô de volta. Aqui na programação com mais Percorrendo.
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0: Só pra sapecar, só pra sapecar. Estou chegando na simpática comunidade do bairro Santa Cecília. Segura! Alô, Jorginho! Alô, Jorginho! Alô, Dario, um abraço! Estamos chegando aí no Santa Cecília. Alô, Dona Célia, aquele abraço! Mandar um grande abraço, minha amiga Rita, turma lá em Ponte do Cosmo, ligadinho.

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1: 11 horas 34 minutos aqui no programa Percorrendo os Bairros da Cidade. Daqui a pouquinho, ao meio-dia, teremos aí a palavra de Dom Ayrton José dos Santos, que nos traz, né, todos os domingos a homilia do Santo Evangelho. E o Evangelho de hoje, né, que traz aí, né, o Evangelho de São Mateus, né, capítulo 22, versículos 1 a 14, que nos traz, né, o momento que enfatiza a parábola do convite às núpcias. Isso mesmo. Vamos lá, vou contar um pouquinho para você aqui na reflexão de hoje sobre essa parábola. Dom Ayrton evidencia o significado dela para os fiéis no mês missionário de outubro, lembrando que essa passagem ilustra o convite constante de Deus para a salvação e as diferentes atitudes do coração humano. O evangelista também narra o gesto de um rei que prepara a festa de casamento do seu filho e envia os servos para chamar os convidados. No entanto, segundo Dom Ayrton, a primeira reação é de rejeição, mesmo quando o rei insiste e avisa que tudo está pronto, as pessoas ignoram a convocação. Algumas preferem cuidar de seus próprios negócios, enquanto outras chegam a agredir e matar os mensageiros. Diante disto, o rei reage com justiça e, para que a festa não fique vazia, ele decide abrir as portas de forma universal. Ele ordena que os servos vão às encruzilhadas e chamem todos os que encontrarem. Contudo, ao entrar para ver os presentes, o rei nota um homem que não usava traje de casamento adequado. Questionado, o homem se cala e acaba expulso para as trevas. A parábola conclui com a célebre frase: muitos são chamados, mas poucos são escolhidos. Ao conectar a parábola com a vida cristã diária, Dom Ayrton ainda destaca três atitudes que podemos ter diante do convite de Deus. A primeira é a recusa dos primeiros convidados, o qual representa aqueles que colocam seus interesses materiais e pessoais acima do reino de Deus, chegando até rejeitar a mensagem da igreja e dos seus sacerdotes. A segunda é a acolhida dos convidados de última hora, que, para Dom Ayrton, demonstra que a graça divina é aberta a todos, sem distinção ou mérito prévio. Todos têm a oportunidade de entrar no banquete da salvação. E a terceira é o homem sem o traje adequado, pois, segundo Dom Ayrton, aceitar o convite não é suficiente. É preciso mudar de atitude. A roupa adequada, gente, simboliza a conversão sincera, a conduta correta e o respeito ao anfitrião. Quem tenta participar na vida com Deus sem compromisso real corre o risco de ser excluído. Por fim, Dom Ayrton convida a cada fiel a fazer um exame de consciência. Qual tem sido a nossa resposta ao convite do rei? Somos daqueles que recusam, dos que participam de qualquer jeito, ou daqueles que se preparam e buscam honrar a Deus com a própria vida? Conclui Dom Ayrton. Então, daqui a pouquinho, quero convidar você já, de antemão, a estarmos juntos a partir do meio-dia. Padre Luciano daqui a pouquinho está chegando com a bênção do meio-dia. E logo após vem Dom Ayrton trazendo a homilia do Santo Evangelho de hoje, que nos traz uma boa reflexão para nós católicos, né, aqueles que realmente querem seguir, né, o que manda a palavra de Deus. Então, daqui a pouquinho, ao meio-dia, logo após a prece, né, do Padre Luciano, vem aí Dom Ayrton diretamente da nossa querida Arquidiocese de Mariana com o programa A Voz do Pastor, hoje com a homilia do Evangelho de Mateus, né, capítulo 22, versículos 1 a 14. 11:39.
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1: Quero mandar um grande abraço, meu amigo Edson Chita. Alô, meu amigo Chita.
2: Boa tarde, nosso abraço, viu?
1: Um abraço para você, meu querido.
2: Amigos, Rádio Ouvinte, principalmente a todos os aliados, familiares. Em especial, nosso grande abraço ao nosso amigo Rádio Ouvinte, sempre conosco aí, residente do bairro Nova Cidade, Nem Sabará.
1: Ah, o Nem Sabará.
2: Hoje está na Aparecida do Norte, na casa da mãe Jaina.
1: Isso é bom.
2: Está rezando para todos nós aqui.
1: Que bom. Que
2: mandando
1: bom.
2: Um abração para todos aí ouvindo a programação. Um abraço, Ito. Parabéns a todos.
1: Um abraço, Chita, a toda a turma aí ligada com a gente, obrigado pelo carinho da audiência, né? A turma é sempre com a gente aqui no programa.
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3: Turma. Alô, meu amigo Ítalo Costa. Aqui quem fala é o narrador explosão Áudio Weider. Eu também estou com você e os seus ouvintes percorrendo os bairros da cidade.
1: Grande abraço, grande figura, meu amigo Áudio Weider da equipe 101 de esportes aí, aquele abraço. Com certeza, todos os domingos está aqui comigo, também percorrendo os bairros da cidade. Quero mandar aquele abraço, agradecer a você aí pelo carinho da audiência. E com certeza, estamos juntos. E tem mais gente para falar comigo aqui. Quem que tá aí?
4: Fala, rapaziada, tudo de bom?
1: Ah, ele aí?
4: Barbacena,
1: fala, meu amigo Cabelo.
4: Cabelo da nossa sertaneja. É claro que eu também tô prestigiando aqui o programa do meu amigo Ítalo Costa. Programa Percorrendo os Bairros. Tamo junto até o fim do mundo.
1: Valeu, meu amigo Cabelo. Aí, a equipe da nossa sertaneja. Aquele abraço aí, meu amigo Cabelo, a toda a equipe lá. Te visitando os amigos lá, né? Um abraço aí, obrigado.

0: amigo Nelinho, a da Sirlene também, no querido bairro Brocotó, a Oneida, aquele abraço, obrigado pelo carinho da audiência. Alô, Bilu, aí no Santa Luzia.
1: Aviso o pessoal lá em casa
0: que hoje, senhora, eu não posso ir. Por quê?
1: Gostei muito
0: dessa casa, eu vou ficar por aqui. Alô, tia Andréia, a turma de Vasconcelos aí. Alô, Votina. Alô, tia Andréia, fala comigo, coruja véia. 11:42.

0: Açuí, acompanhe. Vai água no arroz aqui que secou. Ah, segura que lá vai, senhor.
1: Por aqui.
0: Agora avisa o pessoal lá em casa, hein?
1: Avisa o pessoal lá em casa que hoje
0: eu não posso ir não, neném.
1: Posso ir.
0: Segura que lá vai essa, hein?
1: Gostei muito.
0: Tudo essa
1: minha por aqui.
0: Oh, segura que lá vai. Grande Guilherme Silva. Segura que lá vai que hoje eu não posso ir, hein? Oh, separa uma pra mim aí. E um torrema aí que eu tô precisando. Alô, meu amigo Luiz aí no Diniz. A turma da mercearia, aquele abraço.
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0: Pra chegar agora na simpática comunidade do bairro São Cristóvão. Alô, galera do São Cristóvão, estamos chegando assim, ó.

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1: E a caminhada continua. Qual é o bairro que você vai chegar agora?
2: Pra chegar agora no querido bairro Funcionários. Alô, galera dos bairros Funcionários. Estamos chegando neste clima, assim, ó. E um, e dois, e três, e um, e dois, e três.
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2: Demora que lá vai.
3: Coladinho. Vai coladinho, coladinho, coladinho, coladinho.
2: Fala nisso, manda um grande abraço à turma de Ressaca. Alô, meu amigo Ladinho. Grande abraço. Alô, meu amigo Angelino Xericato, a turma aí da Casa de Carne União.

0: vai, funcionários, ó.
1: Coladinho, coladinho, coladinho, coladinho. É pra dançar em coladinho.
0: Tem um. Tá aí, chegando na simpática comunidade do bairro. Funcionários aí com o grande Billy Forrozão.
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0: Pra chegar na simpática comunidade do querido bairro. Sabe qual é onde que eu vou chegar agora, meu filho? É, sapeca aí, segura que lá vai, porque eu estou chegando agora na simpática comunidade do bairro São Sebastião. Alô, galera do São Sebastião. Estamos chegando neste clima, ó. Vem comigo, segura que lá vai, neném.
4: Eu choro.
0: Homem que chora e mulher que jura, não precisa acreditar que é mentira pura, hein? Segura que lá vai.
4: Eu não

aí, Fabinho Saradão, a turma agora de Desterro do Melo fica aí com a programação da Rádio Nacional diretamente de Brasília. Eu volto daqui a pouquinho trazendo o Padre Luciano com a bênção do meio.

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3: Barbacena e região. No momento agora, os ponteiros apontam para o infinito, porque na cidade de Barbacena, pontualmente, meio-dia.
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3: 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Para iniciarmos a nossa tarde de domingo, Padre Luciano, boa tarde.
4: Boa tarde, meu irmão, boa tarde, minha irmã. Louvado seja nosso Senhor Jesus Cristo.
3: Para sempre, seja louvado.
4: Rainha do céu, alegrai-vos, aleluia, porque aquele que merecestes trazer em vosso ventre, aleluia, ressuscitou, como disse, aleluia. Rogai a Deus por nós, aleluia. Alegrai-vos e exultai, ó Virgem Maria, aleluia, porque o Senhor ressuscitou verdadeiramente, aleluia. Ave Maria, cheia de graça, o Senhor é convosco, bendita sois vós entre as mulheres, bendito é o fruto do vosso ventre, Jesus. Santa Maria, Mãe de Deus, rogai por nós, pecadores, agora e na hora de nossa morte. Amém. Oremos. Ó Deus, que vos dignastes alegrar o mundo com a ressurreição do vosso Filho, nosso Senhor Jesus Cristo, concedei-nos, vos suplicamos, a graça de alcançarmos, pela proteção da Virgem Maria, sua Mãe, a glória da vida eterna, pelo mesmo Cristo, nosso Senhor. Amém. O Senhor esteja convosco, Ele está no meio de nós. Por intercessão de São José, o nosso padroeiro, desça sobre você, meu irmão, sobre você, minha irmã, a bênção de Deus, que é Pai, Filho e Espírito Santo. Amém. Uma ótima tarde, que Deus te guarde na palma da mão. Fique firme, vai dar certo, tudo passa.

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Pai, do Filho e do Espírito Santo. Amém. Queridos irmãos e irmãs, na nossa reflexão de hoje, neste mês de outubro, mês missionário, nós vamos ouvir a palavra de Deus que a liturgia nos reserva no Evangelho de São Mateus, capítulo 22, versículos de 1 a 14. Ouçamos com atenção. Jesus tornou a falar-lhes em parábolas, dizendo: o reino dos céus é como um rei que preparou a festa do casamento de seu filho. Mandou seus servos chamarem os convidados para a festa, mas eles não quiseram vir. Mandou então outros servos com esta ordem: dizei aos convidados, já preparei o banquete, os bois e os animais cevados já foram abatidos, tudo está preparado. Vinde para a festa. Os convidados, porém, não se importaram. Um foi para o seu campo, outro para seus negócios, e os outros agarraram os servos, bateram neles e os mataram. O rei ficou irado e mandou suas tropas matarem aqueles assassinos e incendiar a cidade deles. Em seguida, disse aos servos: a festa do casamento está pronta, mas os convidados não foram dignos dela. Portanto, ide às encruzilhadas dos caminhos e convidai para o casamento todos os que encontrardes. Os servos saíram pelos caminhos e reuniram todos os que encontraram, maus e bons, e a sala do casamento ficou cheia de convidados. Quando o rei entrou para ver os convidados, observou um homem que não estava trajado para o casamento e perguntou-lhe: amigo, como entraste aqui sem o traje para o casamento? Ele, porém, calou-se. Então o rei disse aos que serviam: amarrai-lhe os pés e as mãos e lançai-o fora, nas trevas. Ali haverá choro e ranger de dentes. Com efeito, muitos são chamados, mas poucos são escolhidos. Esse trecho do Evangelho continua um pouco a reflexão do domingo passado. Um rei dá uma festa importante, o casamento do seu filho. Os convidados são chamados, foram convidados, muitas pessoas foram convidadas. E ele então manda avisar: a festa está pronta, tudo está preparado, venham para a festa. E os convidados disseram: não vamos não, cada um tem o seu negócio. Mas foram convidados, deviam ter preparado, se preparado para isso, para honrar o convite que o rei fez a todos eles. Os servos contaram ao rei e o rei ficou irado, porque tudo estava pronto. Mandou falar duas vezes. E na segunda vez, aconteceu algo muito estranho, parecido com o evangelho do domingo passado. Pegaram os servos, escorraçaram com eles, mataram. Então o rei ficou muito nervoso e mandou outros servos sair pelas estradas e procurar quem estivesse na estrada e trazer para a festa. Certamente foram convidados, não foram obrigados a vir para a festa, foram convidados, e quem está sem ter o que fazer vai fazer parte da festa. O dono da festa entrou no salão para cumprimentar os convidados e viu que um homem não estava bem trajado para a festa. Aí tem um segredinho. Quem vai para uma festa não vai de qualquer jeito. Vai se preparar, vai colocar uma roupa adequada para a festa. E o dono da festa perguntou àquele homem: amigo, como é que você entrou aqui se você não está vestido adequadamente? O homem se calou, porque não tinha resposta. Sempre nas festas alguém entra pelas portas do fundo, sem ser convidado ou sem estar preparado. Vai para a festa como se fosse para a sua festa, mas a festa era do filho do rei, do casamento do filho do rei, não era dele. Então ele deveria estar preparado. O dono da festa mandou colocá-lo para fora, e ali na escuridão, diz o texto,
onde haverá choro e ranger de dentes, ou seja, sofrimento. Quem não se prepara bem para a festa, não entra na festa ou é colocado para fora da festa, vai viver um sofrimento. O que esse trecho nos faz lembrar? Nós todos somos convidados para a festa. Nós queremos ser aqueles convidados que no final, com tudo pronto, tudo preparado, nós dizemos ao dono da festa, não queremos a tua festa? Como aqueles primeiros? Ou como aquelas pessoas sem ter compromisso nenhum, espalhados por todos os cantos da terra, que, se convidados, vão para qualquer festa, mas vão sem preparação. Alguns vão preparados e vão honrar o convite feito. Agora tem alguém que vai sem estar adequadamente preparado. A festa exige um modo de proceder, uma maneira de ser. E aquele que vai para a festa, mas contrário àquilo que está determinado, ele não pode entrar na festa. O dono até fica espantado. Como é que você entrou aqui sem estar adequadamente vestido? Ele passou, burlou a vigilância e quis tirar proveito da festa. Veja, nós temos esses três pontos para comparar. Os primeiros convidados que não aceitaram, aqueles que foram chamados na última hora pelos caminhos, pelas estradas, e aquele que veio nessa última hora sem honrar e sem respeitar a festa que estava pronta e preparada. Quem somos nós?

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0: começando super bem o nosso percorrendo de hoje com o Geninho e a Mari. A Mariana Fagundes, Biel Tatuado. Na sequência, a turma de Ressaquinha fica aí com o amigo Mauro Marçal na Libertas FM. Aqui na Correio, daqui a pouquinho, é o momento da saudade. Vem aí, saudade não tem idade. Turma de Ressaquinha, aquele abraço. E fiquem aí na sequência com o amigo Mauro Marçal e o programa Mega Hits neste domingo. Daqui a pouquinho aqui na Correio, eu volto com o programa Saudade não tem idade. Um abraço.
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3: 1:01.
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2: 1:04.
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6: Olá! Tudo bem? Tô na área, tô chegando, eu sou Luiz Fernando e tá começando Top 30, trazendo pra você a partir de agora as 30 mais tocadas da semana, começando com Aproveita.

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0: 1:49.
1: AGP, deixa eu te amar, os anos, teve também, poderosa, Léo Santana, Habana, Molejo, a moleque, Araqueto, mal acostumado, só alegria, aqui nos estúdios 3 da 98,7, obrigado aí pela sintonia, obrigado, você que está aí sintonizado com a gente, nas ondas da 98,7, beleza? Só sucesso para você, o programa Mega Hits, vocês que estavam aí com o programa do Ítalo Costa percorrendo os bairros da cidade pela Correio AM e também aqui pela Libertas FM, o som da liberdade, beleza? Obrigado a todos pelo carinho, obrigado a todos pela audiência. Bora aí, né? Nos estúdios aqui, três, estamos aí com 29 graus aí, nesse exato momento, a 1:50 nos estúdios aqui, três aqui em Barbacena e também em Ressaquinha, estamos aí com 30 graus, né? Nesse exato momento. Então vamos aí, hidratar, beber aquela água de coco, beber bastante água, para que a gente possa hidratar, beleza? A gente levar esse calor aí, tá chique, hein? O calor tá demais, não tá? Então vamos aí, principalmente as crianças, os idosos, né? Vamos aí hidratar aí aquela água de coco, aquela água, aquela cervejinha. Não deixa aí, né, de se hidratar aí nesse feriadão hoje, 11 de outubro de 2026. Véspera aí do dia de Nossa Senhora Aparecida, beleza? 1:51. Você que está sintonizado com a gente agradece aí, você que está aí do outro lado do rádio. Obrigado, meu amigo Jeremias, aí no Rio de Janeiro, ouvindo a gente, com a família, obrigado pelo carinho, obrigado por você estar aí. Está com a gente também o Vicente, né? Um forte abraço aí no bairro São Sebastião, na cidade de Barbacena, ouvindo a gente também. Obrigado, Vicente, obrigado pelo carinho, obrigado por você estar com a gente aí sintonizado, beleza? Obrigado também, meu amigo Adalto, aqui em Ressaquinha. Também, meu grande amigo Belisquete, todos aqui de Ressaquinha, sempre ouvindo a gente. A gente também agradece a sintonia. A Doroteia e também o Júlio, no bairro Nossa Senhora Aparecida, ouvindo a gente. A Sandra, o Wellington e também a Lurdinha, em Conselheiro Lafayette, está ouvindo a gente também. A gente agradece aí a audiência e o carinho também que está nos ouvindo aí, beleza? Hoje é véspera aí de feriado, esse feriadão, né? É domingo, amanhã, dia das crianças, dia de Nossa Senhora Aparecida, padroeira do Brasil. Que ela esteja protegendo aí a todas as famílias, os caminhoneiros, motoristas, enfim, todo mundo do nosso Brasil, beleza? Aqui é desse jeito, né? Alegria, diversão, é Libertas FM, o som da liberdade. Quero agradecer também o carinho e a audiência também do meu grande amigo JP, da Rádio Massa FM, aí curtindo... lá no Espírito Santo também, o Jeremias no Rio de Janeiro, já falei, um abraço novamente. Meu amigo José Antônio, está curtindo lá em Santa Catarina, né, que chique, não é só Minas Gerais não, é o Brasil inteiro ouvindo a gente. Meu amigo também, que eu tive com ele, né, lá em Santiago, né, rapidinho a gente teve com ele, meu amigo Andrei, né, que mora em São João del Rei, estava tomando aquele chopp, minha esposa, de repente ele apareceu lá do nada, lá a gente começou a conversar. Forte abraço, obrigado pela audiência. Sempre que ele pode nos ouvir, está aqui, beleza? É desse jeito, né? É muita alegria, é diversão com a Rádio Liberta FM. Informação em primeiro lugar, beleza? Bom demais? Bom demais aí. Meu amigo cantou aí, né? Alexandre Araújo, no bairro de Santa Efigênia, Luciano Pelúcio, também a Edna, todos aí do bairro de Santa Efigênia, também a Beatriz, né? Também está aí no bairro de Santa Efigênia. Obrigado pelo carinho, a Bernadette, todos aí do bairro de Santa Efigênia. Meu amigo Alexandre, do X Publicidade, sua esposa Fabiana, todos aí, a Fabiana, todos aí do bairro Santa Efigênia, também na cidade de Barbacena, ouvindo a gente. Obrigado aí pelo carinho, essa audiência que a gente tem aí na cidade de Barbacena, beleza? Aqui em Ressaquinha também, tá a Lourdes, está também a Carla, né? Também a Carminha, né? Obrigado aí pelo carinho, tá? Meu amigo Luiz Antônio, ele que me deu aquela goiabada cascão aí em Santa Bárbara, obrigado pelo carinho, tá? Eita, goiabada gostosa, hein? Obrigado pelo carinho, tá? Meu amigo Luiz Antônio, a sua esposa Maria, também a sua filha Maria Alice, né? Forte abraço para vocês aí na cidade de Santa Bárbara. Obrigado aí pelo carinho também. Obrigado pela audiência a todos vocês aí da cidade de Santa Bárbara, do Tugúrio, em Minas Gerais. Obrigado. obrigado aí, tá? Pela audiência. Forte abraço para vocês, beleza? Obrigado também pela audiência, meu grande amigo Dinei do Samba, e também a Sabrina, sua esposa, no bairro Gropotó, na cidade de Barbacena, o Fernando e a Fernanda, a Juliana e o Carlos Jade, lá na cidade de Barroso, Minas Gerais, curtindo a gente. Obrigado aí pelo carinho, tá? Obrigado pela audiência. Não só ouve o Sabadaço, como também ouve o programa Mega Rio. Então a gente agradece aí, e sempre mandando aquele alô, sempre mandando aquela sintonia, a gente agradece aí a sua audiência, beleza? Daqui a pouquinho a gente volta com mais alô, mais abraço para todos vocês, beleza? Libertas FM, o som da liberdade, está chegando. Posta em dose dupla, hein? Vamos lá? 1h55, Libertas FM, que você ouve porque gosta.

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1: 2:04. 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
2: 2:42.

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0: Aqui na minha rádio 98,7, top sucesso pra você. Você que ouviu aí, né? É, fica amor, alemão do forró aqui nas ondas da 98,7. Obrigado pela audiência, obrigado pelo carinho. Que sequência, hein? Que sequência musical que teve por aqui. Menos Demais, pela última vez. Zeneto Cristiano, Cadeira Cativa. Teve também aí, Chão de Avião, aí, a participação de Melzinho. Zum, zum, zum, eu tô voando. Manu Batidão, Torre Eiffel. Alanzinho, Floriano aqui também, pega o Guanabara e vem. Grilo, é o resto só fé. Raça Negra me leva junto com você. Só sucesso, revelação, coração radiante. Zeca Pagodinho nas ondas da 98. Descobri que te amo demais. Só sucesso, hein? Libertas FM, o som da liberdade aqui você ouve porque gosta. Obrigado pelo carinho, obrigado pela audiência. Você que está aí do outro lado do rádio, conectado com a gente, beleza? Forte abraço aí também pro meu grande amigo, um forte abraço aí pro Alexandre, e também o Alexandre Araújo, né, o grande cantor aí, um forte abraço também para, deixa eu dar uma olhadinha aqui, o Silvio, a Miliana, todos aí no bairro Boa Vista, o Alexandre está lá no bairro Santa Efigênia, um forte abraço, obrigado pelo carinho, obrigado por estar sintonizado com a gente aqui nas ondas da 98, obrigado a todos aqui de Ressaquinha que estão conectados com a gente. Um sucesso atrás do outro, com certeza, hein? 15 horas e 12 minutos. Obrigado por você estar aí com a gente nas ondas da 98. Hoje, feriadão, né? É o feriadão aí de Nossa Senhora Aparecida, também Dia das Crianças, né? Forte abraço aí para o meu grande amigo Alexandre de la Vega, aí no bairro Boa Vista, aí não, no bairro Nossa Senhora Aparecida, na cidade de Barbacena. Alô, meu amigo Alexandre de la Vega, forte abraço para você. Obrigado pela audiência. Também o Grilo e também a sua filha Lorena, está aí curtindo no bairro Nossa Senhora Aparecida, na cidade de Barbacena. Obrigado aí, minha grande amiga Rita Helena, também o Jário, também o Certinho, todos aí na cidade de Zé Curubu, a Thaís, todos aí na cidade de Antônio Carlos, ouvindo a gente. Obrigado pelo carinho. Meu amigo William, está aí também o William Losk, né? Um forte abraço, meu amigo, no bairro Santa Luzia, na cidade de Barbacena, ouvindo a gente. Obrigado. Meu amigo Fernando está lá na cidade de Congonhas, ouvindo a gente. Obrigado a todos aí de Congonhas, a cidade histórica aí, né? Obrigado pelo carinho, obrigado pela audiência. Obrigado a Juliana e também seu esposo Carlos Jader, aí na cidade de Barroso, ouvindo a gente também. Obrigado pelo carinho, obrigado pela audiência, por estar com a gente, conectados aqui nas ondas da 98,7, o programa Mega Hit. Obrigado também. Deixa eu ver aqui a Carla, também a Jussara, também a Denise, também o Washington, o Wallace, também o meu grande amigo Edmilson, também o Dinho, todos aí da cidade de Carandaí, né? Obrigado pelo carinho, todos aí da cidade de Carandaí, ouvindo a gente também, sempre mandando WhatsApp aqui para mim, sempre quando me encontra na rua, no meu outro trabalho, fica aí pedindo aqueles abraços, né? Então é um prazer, né, estar com vocês também nessa tarde de sábado. Nessa tarde de sábado e também nas tardes de domingo, né? Dentro do sábado com o Sabadaço e no domingo com o programa Mega Hit, beleza? São 3 horas e 15 minutos. Aqui é informação, é música, é muita alegria, diversão nas ondas da 98. Em breve estaremos com mais promoções, com muita coisa diferente aqui dentro do programa Mega Hit, todos os domingos, aqui comigo, Mauro Marçal, beleza? Hoje, 11 de outubro de 2026. É domingo, é véspera de feriado, feriadão. Vamos aí, para você que está aí viajando, né? Pela BR-040, 265, 381, 383, pelas BRs aí do nosso Brasil. Vamos com cautela, com calma. Dirige para você e para os outros. Se for beber, não dirige. Se for dirigir, não beba. Tá, gente? Vai com calma. Estamos aí com um período aí de alerta, de tempestades, né, de chuvas dentro da região Zona da Mata, Campos das Vertentes. Então, vamos aí tomar aquele cuidado aí nas estradas, né? Não vamos, se cair aquele temporal, aquela chuva, né? Vamos aí com calma, né? É melhor chegar no destino aí mais tranquilo, né? Do que, né, enfrentar as chuvas aí também nas BRs, né? Então, vamos tomar aquele cuidado aí também, beleza? É uma conscientização aqui dentro da Rádio Liberta também do programa Mega Hit. Comigo, Mauro Marçal. Então, você, meu amigo caminhoneiro, os motoristas de ônibus, né, passeios, motociclistas, Ubers, pessoal das vans aí, pessoal dos taxistas, motociclistas, né? Que estão passando aí pela BR, né? Vamos pegar esse período chuvoso, né? Esse alerta de tempestade. Então vamos aí com calma, se tiver que parar, faz aquela parada obrigatória. É melhor você chegar atrasado e você chegar muito bem aí no seu destino, tá? É, a gente deseja bom domingo, um bom feriado, né? Com as bênçãos de Deus e de Nossa Senhora Aparecida, beleza? Daqui a pouquinho a gente volta, logo após o intervalo comercial, com mais músicas aqui nas ondas da 98,7. Libertas FM, o som da liberdade. Aqui você ouve o que gosta. 15 horas e 16 minutos. Uma boa tarde para você. Obrigado pela audiência.
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2: 3:16. 98,7. 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
2: 3:18.
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demais aqui nas ondas da 98,7, 15 horas e 33 minutos. Gente, eu tava falando com o microfone desligado, né? Meu Deus do céu, é desse jeito. De vez em quando a gente deixa o microfone ligado, né? Mas dessa vez eu deixei desligado. Meu Deus, aqui, por isso que já faço ao vivo de uma vez, né? Eu já falo o que tá acontecendo, né? Mas eu tava conversando com o telefone, com o microfone desligado. Mas agora tá ligado, tá certinho. Para você que está nos ouvindo aí, né? Desse jeito, rádio é desse jeito. Zé Neto e Cristiano, Barulho do Foguete, Simone Mendes, Erro Gostoso, Gustavo Lima, participação do Luiz Fonse. É, dizem que eu sou vagabundo, eu não sou. Luan Santana, aqui nas ondas 98, participação aí de Léo Foguete, Dona, aqui nas ondas da Libertas, Libertas FM, o som da liberdade, beleza? 15 horas e 34 minutos nesse feriadão de Nossa Senhora Aparecida. Dia das Crianças, né? Bacana demais. E agora eu vou deixar aí pra gente falar lá daquele momento ontem, né? Bacana. A gente foi aí, né, no restaurante, né? Também no delivery. Eu e minha esposa Thaís. Bacana demais aí no Mais Delícia, Maior Delícia. Tudo chique, né? É, o trem é chique demais aí no bairro Gropotó aí, né? 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E o Mais Delícia, com certeza, é chique demais, hein? Teve aí o cantor, grande amigo, Tony Dias, cantou muito sucesso ali, brilhantou ainda mais, as atendentes aí estão de parabéns, né, o dono lá é o Odair, não é isso? 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e a gente descobriu um segredo aí, né, é, o Odair falou um segredo pra gente aí, né, então, Mais Delícia, né, aí no bairro Gropotó, em Barbacena, aí na Avenida Prefeito Simão Tan, né, facinho de achar, tá, tem uma galeria lá, lá tem uma papelaria do lado, tem uma drogaria, né, é facinho de achar, tá, é um lugarzinho bacana, para você ir com a namorada, com os amigos, né, com os filhos, com a esposa, com o papai, com a mamãe, enfim, para você passar, né, aquele momento aí bacana demais. 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Tá? Um abraço aí, Odair, um abraço aí às atendentes, a todos aí, funcionários, né, que nos atendeu muito bem, né, e o nosso amigo, o cantor Tony Dias, né? Ele estava lá cantando, cantou muito sucesso, né? Para todos que estavam lá prestigiando essa noite maravilhosa, né? 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É propaganda enganosa não, tá? Inclusive nós descobrimos o segredo aí da pizza aí, né? A pizza aí tem um segredo aí, né? Não podemos falar não. Beleza? 15 horas e 37 minutos. Uma boa tarde para você. Vamos aí caminhar a nossa última sequência musical depois do intervalo comercial. Próximo sábado, volta às 4 horas da tarde com o Sabadaço. E no domingo, com o programa Mega Hits aqui na Liberta FM, beleza? 11 de outubro de 2026, você sintonizado na ZYT452, Rádio Liberta FM, o som da liberdade aqui você ouve porque gosta. Mais uma vez aí alertando os nossos amigos caminhoneiros, os motoristas de ônibus, os taxistas, os mototaxistas, os motociclistas, aí nas BRs 040, 265, 381, 383, vamos com calma, com cautela, tá gente? Nesse feriadão de Nossa Senhora Aparecida, feriado Dia das Crianças, então vamos levar aí, né, a família, os amigos no destino, tranquilo, tá? Se chover aí na estrada, faz aquela parada, é melhor você chegar mais tarde, não tem problema se você chegar no seu destino aí com as bênçãos de Deus, de Nossa Senhora Aparecida. Então, vamos aí aproveitar esse feriadão, hoje domingo, aqui nos estúdios da Liberta FM, estúdios 3, nesse exato momento, 27 graus, então vamos aí, estamos com alerta aí de tempestades, né? Então, para você que está aí viajando, né? Curtindo aí esse feriadão, vamos viajar com calma, com tranquilidade, sem velocidade, tá? Para
passar um feriadão aí sem acidente, sem tragédia nas estradas aí. Então vamos com calma, os amigos caminhoneiros, motoristas de ônibus, pessoal das vans aí, pessoal que está vindo sentido a Aparecida, São Paulo, Belo Horizonte, Rio de Janeiro, em todas as BRs aí, onde quer que esteja chegando o nosso som, chegando a nossa voz, mesmo que não chega aí a você, mas alguém está ouvindo e transmite para essas pessoas, vamos aí viajar com calma, viajar com tranquilidade nesse feriadão de Nossa Senhora Aparecida, esse feriadão de Três Crianças que está acontecendo aí, né, hoje e amanhã. Então vamos aí com calma nas BRs aí, tá, gente? Para a gente não poder divulgar aí para a gente, beleza? Beijo para elas, abraço para eles, 15 horas e 39 minutos. Eu vou aí com a minha última sequência musical aqui na 98,7 e continue aqui na 98, FM. Aqui é o som da liberdade, que você ouve o que gosta, né? Só música bonita, só música bacana aqui na 98,7, beleza? Obrigado a todos que estão aí com a gente e bom feriado, Nossa Senhora Aparecida e também do Dia das Crianças, beleza? Uma paz, muita alegria, muita diversão que Nossa Aparecida abençoe a todos vocês. Eu vou com a minha última sequência, volto no próximo sábado com o Sabadaço e no domingo com o Mega Hit. 15 horas, 40 minutos. Nesse exato momento, nos estúdios 3 a 98, 27 graus. Vamos aí com calma, hein? No chuva aí, tá? Vamos com calma aí nas estradas aí, beleza? Então, vamos com a minha última sequência musical. Boa tarde para você, aí do outro lado do rádio, para você também que está conectado com a gente, no www.radiolibertas.com.br e também nos aplicativos. Última sequência musical, um bom feriado. Nossa Senhora Aparecida abençoe a todos.

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1: Vamos saudar a Senhora Aparecida. Esse vento que toca teu rosto é o manto sagrado da Senhora Aparecida. Fiquem com Deus, do fundo do meu coração, até um dia, se Deus quiser. Tchau a vocês. Aparecida, Nossa Senhora, Nossa Senhora.
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2: 4:33.
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3: 4:36.
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3: tá de volta, 18ª da semana. Oi, tudo bem?
5: 18ª posição.

0: Pablo Vittar, Bad Good. 15ª posição, você ouviu Matheus e Cauã e Simone Mendes, Meu Silêncio, Miley Cyrus, Let's Get Married. E na 18ª posição, Zé Neto e Cristiano, Oi, tudo bem? E você não sai daí, tudo bem?
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3: 4:48.
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2: 4:51.
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2: Top 30 de volta, 14ª posição agora. Plano C.

0: Carol G, Judeline e Rusovski com BBY Wow, 11ª posição. Você ouviu também Neto Brito e Luan Pereira, Mega Hair. Na 13ª, Murilo Ruf e Matheus Fernandes, Só Com Ela. E a 14ª, Plano C, de Zé Neto e Cristiano. Uma rápida pausa, vou tomar aquela água. Eu já volto com mais Top 30 por aqui, tá bom?
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4: 5:04.
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0: Top 30 tá de volta. Na 10ª posição, Taylor Swift, Patient Zero.

0: Country Beat, Mari Fernandes, Um Peão Desce. Sétima mais tocada. Na oitava, Adele com Nicole Kidman. Na nona posição, Ícaro e Gilmar Imagina Você. E na décima, Taylor Swift, Patient Zero. Assistiu o clipe dessa música? É muito bom, hein? Recomendo. Pra você que é fã, melhor ainda. E eu já volto com mais Top 30, tá?
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6: 5:20.
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6: 5:21.
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0: Top 30 tá de volta. Sexta posição agora é com ela. Ela Langley, Choosing Texas.

0: Cristiano, Cadeira Cativa. Terceira posição, quarta mais tocada, Panda, MJ Records, Eu Te Seguro. Na quinta, Adele, com N in LA. E na sexta posição, Hit Country de Ella Langley, Choosing Texas. E eu já volto com a vice-campeã, primeiro lugar, tá? Esse é o Top 30.
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3: 5:34.
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3: 5:37.
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4: Top 30, de volta à segunda posição. Hugo e Guilherme, Flash.

0: Primeiríssimo lugar, a mais tocada. Postinho de Gasolina, hit de João Gustavo e Murilo, com a participação do Grelo. Na segunda posição ficou a dupla Hugo e Guilherme com Flash. E acabou. Mas não fica triste. Uma semana estaremos de volta aqui trazendo pra você as 30 mais. Top 30. Muito obrigado pela sua audiência, pela sua companhia. Fica na paz e até a próxima. Tchau, tchau.
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2: 5:42.
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1: 5:44.
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3: Estamos de volta.
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3: Muito bem, como é que você está por aí? Que felicidade de estar com vocês a partir de agora, hein? Com os grandes clássicos da música. E já convidando você para participar e mandar aquele elusão bem especial. E é muito fácil, é só acessar o nosso site pedidomusical.com.br. Muito prazer, eu sou o Júnior Pinheiro. E você, passou muito bem a sua semana? Então aumenta o volume, que agora é hora de dançar, hein? São 2 horas. Pra você soltar toda aquela energia.

0: Muito bem, o primeiro bloco aqui no nosso Amnésia. Você não tem ideia de como que eu pulei aqui nos estúdios. Essa música é demais. E antes que você curtiu por aqui, House of Pain com Jump Around. Curtiu? Quero mais ainda. Tem muito mais Amnésia. Estamos apenas começando. Não sai daí.
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3: 5:59.
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3: Seis e dois.
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0: Yeah, muito bem. Aqui. Voltamos. Amnésia. Esse é o nosso Amnésia para todo o Brasil. E a gente continua por aqui, trazendo os grandes clássicos. E você, como é que você está por aí? Olha que tá chegando por aqui o som de Styx, Mr. Roboto. Esse som é demais. Uma hora vou contar pra vocês a história dessa música aqui no nosso canal. Mas agora é hora de curtir. Você aumenta o volume onde quer que você esteja. Quando a música ainda, ela era valorizada, né? Ela tinha introdução. É bom demais curtir esse tipo de música. E o Júnior fica por aqui falando. Não cala a boca, né? Então cala a boca, Júnior. Beleza, então vamos lá. Sick Mr. Roboto, aqui no nosso Amnésia, senhoras e senhores. Aumenta aí.

0: blood is boiling. 6:04.
1: O anjo do Senhor anunciou a Maria, e ela concebeu pelo Espírito Santo. Ave Maria, cheia de graças, o Senhor é convosco. Bendita sois vós entre as mulheres, bendito é o fruto do vosso ventre, Jesus. Santa Maria, Mãe de Deus, rogai por nós, pecadores, agora e na hora de nossa morte. Amém. Eis aqui a escrava do Senhor, faça-se em mim segundo a vossa palavra. Ave Maria, cheia de graças, o Senhor é convosco. Bendita sois vós entre as mulheres, bendito é o fruto do vosso ventre, Jesus. Santa Maria, Mãe de Deus, rogai por nós, pecadores, agora e na hora de nossa morte. Amém. E o Verbo Divino se fez carne e habitou entre nós. Ave Maria, cheia de graças, o Senhor é convosco. Bendita sois vós entre as mulheres, bendito é o fruto do vosso ventre, Jesus. Santa Maria, Mãe de Deus, rogai por nós, pecadores, agora e na hora de nossa morte. Amém. Rogai por nós, Santa Mãe de Deus, para que sejamos dignos das promessas de Cristo. Amém. Oremos. Infundi em nosso espírito a vossa graça, ó Pai. Vós que na anunciação do anjo nos revelastes a encarnação do vosso Filho, pela sua paixão e cruz, conduzi-nos à glória da ressurreição. Por Cristo nosso Senhor. Amém.

0: Em nome do Pai, do Filho e do Espírito Santo. Amém. Queridos irmãos e irmãs, na nossa reflexão de hoje, neste mês de outubro, mês missionário, nós vamos ouvir a palavra de Deus que a liturgia nos reserva no Evangelho de São Mateus, capítulo 22, versículos de 1 a 14. Ouçamos com atenção. Jesus tornou a falar-lhes em parábolas, dizendo: o reino dos céus é como um rei que preparou a festa do casamento de seu filho. Mandou seus servos chamarem os convidados para a festa, mas eles não quiseram vir. Mandou então outros servos com esta ordem: dizei aos convidados, já preparei o banquete, os bois e os animais cevados já foram abatidos, tudo está preparado. Vinde para a festa. Os convidados, porém, não se importaram. Um foi para o seu campo, outro para seus negócios, e os outros agarraram os servos, bateram neles e os mataram. O rei ficou irado e mandou suas tropas matarem aqueles assassinos e incendiar a cidade deles. Em seguida, disse aos servos: a festa do casamento está pronta, mas os convidados não foram dignos dela. Portanto, ide às encruzilhadas dos caminhos e convidai para o casamento todos os que encontrardes. Os servos saíram pelos caminhos e reuniram todos os que encontraram, maus e bons, e a sala do casamento ficou cheia de convidados. Quando o rei entrou para ver os convidados, observou um homem que não estava trajado para o casamento e perguntou-lhe: amigo, como entraste aqui sem o traje para o casamento? Ele, porém, calou-se. Então o rei disse aos que serviam: amarrai-lhe os pés e as mãos e lançai-o fora nas trevas. Ali haverá choro e ranger de dentes. Com efeito, muitos são chamados, mas poucos são escolhidos. Esse trecho do Evangelho continua um pouco a reflexão do domingo passado. Um rei dá uma festa importante, o casamento do seu filho. Os convidados são chamados, foram convidados, muitas pessoas foram convidadas. E ele então manda avisar: a festa está pronta, tudo está preparado, venham para a festa. E os convidados disseram: não vamos não, cada um tem o seu negócio. Mas foram convidados, deviam ter preparado, se preparado para isso, para honrar o convite que o rei fez a todos eles. Os servos contaram ao rei e o rei ficou irado, porque tudo estava pronto. Mandou falar duas vezes. E na segunda vez, aconteceu algo muito estranho, parecido com o evangelho do domingo passado. Pegaram os servos, escorraçaram com eles, mataram. Então o rei ficou muito nervoso e mandou outros servos sair pelas estradas e procurar quem estivesse na estrada e trazer para a festa. Certamente foram convidados, não foram obrigados a vir para a festa, foram convidados. E quem está sem ter o que fazer, vai fazer parte da festa. O dono da festa entrou no salão para cumprimentar os convidados e viu que um homem não estava bem trajado para a festa. Aí tem um segredinho. Quem vai para uma festa não vai de qualquer jeito. Vai se preparar, vai colocar uma roupa adequada para a festa. E o dono da festa disse, perguntou àquele homem: amigo, como é que você entrou aqui se você não está vestido adequadamente? O homem se calou, porque não tinha resposta. Sempre nas festas alguém entra pelas portas do fundo, sem ser convidado ou sem estar preparado. Vai para a festa como se fosse para a sua festa, mas a festa era do filho do rei, do casamento do filho do rei, não era dele. Então ele deveria estar preparado. O dono da festa mandou colocá-lo para fora e ali na escuridão, diz o texto, onde haverá choro e ranger de dentes, ou seja, sofrimento. Quem não se prepara bem para a festa, não entra na festa ou é colocado para fora da festa, vai viver um sofrimento. O que esse trecho nos faz lembrar? Nós todos somos convidados para a festa. Nós queremos ser aqueles convidados que no final, com tudo pronto, tudo preparado, nós dizemos ao dono da festa, não queremos a tua festa? Como aqueles primeiros? Ou como aquelas pessoas sem ter compromisso nenhum, espalhados por todos os cantos da terra, que, se convidados, vão para qualquer festa, mas vão sem preparação. Alguns vão preparados e vão honrar o convite feito. Agora tem alguém que vai sem estar adequadamente preparado. A festa exige um modo de proceder, uma maneira de ser. E aquele que vai para a festa, mas contrário àquilo que está determinado, ele não pode entrar na festa. O dono até fica espantado. Como é que você entrou aqui sem estar adequadamente vestido? Ele passou, burlou a vigilância e quis tirar proveito da festa. Veja, nós temos esses três pontos para comparar. Os primeiros convidados que não aceitaram, aqueles que foram chamados na última hora pelos caminhos, pelas estradas, e aquele que veio nessa última hora sem honrar e sem respeitar a festa que estava pronta e preparada. Quem somos nós?
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6: No programa Voz do Pastor do dia 11 de outubro de 2026, 28º domingo do tempo comum, nosso arcebispo metropolitano de Mariana, Dom Ayrton José dos Santos, medita sobre o Evangelho de São Mateus, capítulo 22, versículo de 1 ao 14, o qual enfatiza a parábola do convite às núpcias. Em sua reflexão sobre essa parábola, o arcebispo evidencia o significado dela para os fiéis no mês missionário de outubro, lembrando que essa passagem ilustra o convite constante de Deus para a salvação e as diferentes atitudes do coração humano. O evangelista narra o gesto de um rei que prepara a festa de casamento do seu filho e envia servos para chamar os convidados. Segundo Dom Ayrton, a primeira reação é de rejeição. Mesmo quando o rei insiste e avisa que tudo está pronto, as pessoas ignoram a convocação. Algumas preferem cuidar de seus próprios negócios, enquanto outras chegam a agredir e matar os mensageiros. Diante disso, o rei reage com justiça e, para que a festa não fique vazia, ele ordena que os servos vão às encruzilhadas e chamem todos os que encontrarem. Ao entrar para ver os presentes, o rei nota um homem que não usava o traje de casamento adequado. Questionado, o homem se cala e acaba expulso da festa. A parábola conclui com a célebre frase: muitos são chamados, mas poucos são escolhidos. Ao conectar a parábola com a vida cristã diária, Dom Ayrton destaca três atitudes que podemos ter diante do convite de Deus. A primeira é a recusa dos primeiros convidados, a qual representa aqueles que colocam seus interesses materiais e pessoais acima do reino de Deus, chegando até a rejeitar a mensagem da igreja e dos seus sacerdotes. A segunda é a acolhida dos convidados de última hora, que para Dom Ayrton demonstra que a graça divina é aberta a todos, sem distinção ou mérito prévio. Todos têm a oportunidade de entrar no banquete da salvação. E a terceira é o homem sem o traje adequado, pois, segundo o arcebispo, aceitar o convite não é suficiente. É preciso mudar de atitude. A roupa adequada simboliza a conversão sincera, a conduta correta e o respeito ao anfitrião. Quem tenta participar da vida com Deus sem compromisso real, corre o risco de ser excluído. 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Entre os dias 13 e 16 de outubro, Mariana sediará o 7º Seminário Igreja e Bens Culturais, promovido pela Conferência Nacional dos Bispos do Brasil Regional Leste 2. Este ano, o encontro traz como tema Museus Eclesiásticos, espaços de evangelização, cultura e diálogo. Será uma oportunidade para refletir sobre o papel vital que os museus da igreja desempenham na preservação da memória, na difusão da beleza da fé e na construção de pontes culturais com a sociedade contemporânea. O evento ocorrerá no auditório do Hotel Providência, localizado na Rua Dom Silvério, 233, Centro, Mariana. As inscrições já estão abertas e podem ser realizadas até o dia 8 de outubro, no valor de R$200, incluindo a participação do evento e o café da manhã da tarde. Aqueles que desejarem poderão se hospedar no próprio local do evento, mediante reserva diretamente com o hotel. Mais informações, entre em contato pelo telefone 3557-1444. O DDD é 31, repetindo o telefone 3557-1444. O DDD é 31. A Pastoral Familiar da Arquidiocese de Mariana realizou no dia 1 e 5 de outubro as duas lives da Semana Nacional da Vida e do Dia do Nascituro. O casal coordenador arquidiocesano da Pastoral Familiar, Débora e Mário Gomes, deu as boas-vindas aos convidados e a todos que acompanharam a live. Com o tema A Vida como Presente, Não como Direito, foi apresentado pelos coordenadores do Centro de Valorização à Vida, William e Isabela Rodrigues. Eles abordaram a sacralidade da existência humana, desde a concepção até o seu declínio natural, enfatizando a responsabilidade das pessoas como administradores e não proprietários desse dom divino. Durante a transmissão, os palestrantes reforçaram o ensinamento da Igreja Católica por meio dos documentos como a encíclica O Evangelho da Vida e o Catecismo da Igreja Católica, parágrafo 2280. Deus é o único Senhor da vida, pois criou a humanidade por amor. Além dos fundamentos teológicos, o casal destacou a dignidade inerente a cada pessoa, sublinhando que a própria ciência moderna confirma o óvulo fecundado inaugura uma nova vida humana geneticamente distinta dos pais. Para enriquecer o encontro virtual, no dia 5 de outubro, o padre Walter Monteiro da Paixão, psicólogo e pároco da paróquia Santa Ana e São José, em Santana dos Montes, trouxe suas considerações a respeito do assunto, para além das curtidas, o sentido da vida dentro e fora das telas. O sacerdote combinou dados e estudos científicos com observações da prática pastoral e pessoal para propor uma reflexão profunda sobre as transformações causadas pela tecnologia na comunicação e nos relacionamentos familiares. Com o objetivo central de debater o significado da existência na era digital, a explanação promoveu uma análise comparativa entre os modelos de comunicação das décadas de 1970 e 1980. 1990 e os dias atuais. Além disso, Padre Walter destacou os impactos diretos da hiperconectividade na dinâmica familiar e no bem-estar psicológico. Embora a tecnologia permita aproximação com pessoas geograficamente distintas, cria-se o paradoxo da desconexão presencial. Ou seja, membros da mesma família habitualmente passam a viver isolados dentro do próprio lar. Ao encerrar, Padre Walter faz um convite à sociedade: olhar além do brilho efêmero das telas digitais em busca daquilo que é verdadeiro, eterno e profundamente humano. Entre os dias 30 de setembro e 2 de outubro, ocorreu, na 9ª Semana Acadêmica Dom Luciano Mendes, o evento foi promovido pela faculdade que carrega o seu nome, em conjunto com o Instituto Teológico São José e com apoio da Catedral Basílica Nossa Senhora da Assunção, reunindo a comunidade acadêmica e fiéis ao longo de 3 dias de reflexões sobre o tema Dom Luciano, espiritualidade, humanidade e missão. A Santa Missa de abertura foi realizada na Catedral da Sé, em Mariana, presidida pelo nosso arcebispo metropolitano Dom Ayrton José dos Santos e concelebrada pelos padres formadores do Seminário São José. Ao término, o administrador da causa de beatificação e canonização de Dom Luciano, padre Darcy Fernandes Leão, explanou sobre os dons do servo de Deus, ressaltando a dimensão trinitária e cristocêntrica de sua espiritualidade. Na ocasião, o sacerdote detalhou o andamento do processo de canonização, cuja fase arquidiocesana foi concluída e se encontra atualmente na etapa romana. Padre Darcy esclareceu que, após a organização e síntese dos documentos em Roma, os relatos de milagres atribuídos a Dom Luciano poderão ser anexados ao processo. Na quinta-feira, 1º de outubro, foi marcada pelo aprofundamento ao saber teológico, filosófico e pastoral e a reflexão sobre a atualidade do testemunho de Dom Luciano para os desafios atuais da Igreja e da sociedade contemporânea. O primeiro painel do evento, intitulado Dom Luciano em Ação Evangelizadora na Arquidiocese de Mariana, foi dividido em 3 momentos principais: desafios e perspectivas pastorais, atuação e presença na vida dos cristãos leigos e leigas e a formação e o cuidado com o clero e com o seminário de Mariana. No dia 2 de outubro, pela manhã, tiveram início as atividades com a conferência ministrada pelo padre Geraldo de Mori, S.J., professor da Faculdade Jesuíta, em Belo Horizonte. Trouxe como tema a caridade como expressão da fé em Dom Luciano, um tema que traduz o que representou e representa a figura de Dom Luciano, um homem que buscou a imitação de Cristo através da interiorização do amor que encontrou no Mestre. Amor esse que, experimentado, se transforma em caridade. O evento foi encerrado com os agradecimentos do padre Daniel Fernandes Moreira, diretor de estudos do Instituto Teológico São José, e com oração para a beatificação de Dom Luciano, seguida da bênção pelas mãos do Monsenhor Celso Murilo Souza Reis. Essas e outras notícias você confere no site da Arquidiocese de Mariana, arquimariana.com.br. Lembrando que ARC com que muda e tudo junto. Repetindo, arquimariana.com.br.
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1: 6:25. E já estamos de volta com os clássicos do rei. Um dos programas de maior sucesso do Brasil. E já estamos de volta por aqui, agora vamos com o sucesso Promessa. Essa música foi lançada em 2005 e é mais um dos grandes sucessos românticos do rei Roberto Carlos, que conquistou os fãs com sua sensibilidade e profundidade emocional. A letra traz um tom de compromisso e entrega muito amor, algo que sempre esteve presente na obra do rei. Com sua voz inconfundível e interpretação envolvente, Roberto Carlos fez dessa canção um dos destaques de sua discografia moderna, provando que seu estilo atemporal continua encantando gerações. Aumenta o volume, chegando Promessa.
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0: 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Já fechando por aqui o segundo bloco dos Clássicos do Rei. Chegando o intervalo comercial, a gente volta na sequência. 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
3: 6:40.
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3: Libertas FM. 6:42.
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0: Olá, já estamos de volta por aqui, Clássicos do Rei com César Fama na sua rádio preferida. E agora tá chegando aqui Momentos Bonitos, essa música do álbum Amor Sem Limites do ano 2000. É uma das grandes canções que reforçam aí o romantismo característico do Rei Roberto Carlos. A música traz uma melodia suave e uma letra que celebra os instantes especiais vividos ao lado de alguém muito amado. Com sua interpretação emotiva e sua conexão única com o público, o Rei transforma simples momentos em memórias inesquecíveis e reafirmando aí o seu legado da música brasileira. Aumenta o som, chegando por aqui mais um grande sucesso.
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0: Você conferiu por aqui, vê se volta pra mim o grande amor da minha vida e momentos tão bonitos, mais um bloco, terceiro bloco fechando por aqui. Intervalo tá chegando e a gente volta na sequência.
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6: 6:57.
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6: Sete e um.
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0: E já estamos de volta por aqui com os Clássicos do Rei. E agora eu quero falar para você, mulher de 40. Você que tá com a gente, muito obrigado pela sua participação, né? Esse sucesso, Mulher de 40, foi lançado em 1996 e é uma das canções do grande rei Roberto Carlos, que exalta a beleza, a experiência e o charme da mulher madura. com uma melodia envolvente, uma letra que destaca a admiração pelo jeito único e marcante das mulheres nessa fase, a música rapidamente se tornou um hino de valorização feminina. O romantismo e a sensibilidade do rei transformaram essa homenagem em um grande sucesso, conquistando gerações de ouvintes. Então, para você, mulher, grande sucesso chegando por aqui.
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0: Fechando muito bem por aqui, você é minha alô e mulher de 40. Foram os últimos sucessos do programa de hoje. E assim, encerramos mais uma edição aqui dos Clássicos do Rei, relembrando os maiores sucessos do eterno rei Roberto Carlos. Obrigado aí pela sua companhia, por compartilhar essa paixão pela música. Na próxima edição tem mais emoção, mais nostalgia e, é claro, mais canções inesquecíveis. Baby, fera, cuide-se muito bem e até o próximo programa.
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4: 7:18.
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4: 7:20.

0: vocês. Eu sou Diane Vilas Boas e estou chegando a partir de agora para comandar a programação super especial do seu especial do artista. Que bom saber que você tá aí do outro lado do rádio, tá curtindo a programação, tá ligadinho por aqui. Então vem comigo a partir de agora trazer muita alegria aqui na programação com o Grupo Pixote. É isso mesmo, eu de cá, você de lá, juntinhos, a gente faz essa alegria toda, essa energia positiva. E o Grupo Pixote com a gente aqui na programação do especial do artista.
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0: E pra começar muito bem a nossa programação do Especial do Artista, contando um pouquinho da história do Pixote. O Grupo Pixote surgiu em São Paulo no início dos anos 1990, formado por jovens apaixonados por samba e pagode. O grupo começou tocando em festas e eventos de bairro e aos poucos foi conquistando espaço com um estilo que misturava romantismo, samba e letras que falavam diretamente do cotidiano e também dos relacionamentos. Eles cantam saudade.

0: sequência. Pixote na programação, Postadores de Mentira, Por Mim Eu Te Deixava Agora e Meu Amor com Belo. Grupo Pixote na programação do Especial do Artista. Daqui a pouco tem muito mais.
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4: 7:33. 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
4: 7:36.

sequência maravilhosa, você curte sempre aqui na programação do Artista, porque são músicas incríveis, são artistas incríveis que a gente traz pra você. E nós estamos de volta na programação pra trazer mais um pouquinho da história aqui de Pixote. Isso mesmo, grupo Gente Pixote cantando por aqui. E o primeiro grande reconhecimento veio ainda nos anos 1990, quando o Pixote começou a ganhar espaço nas rádios e no mercado fonográfico. A música Brilho de Cristal se tornou um dos primeiros grandes sucessos do grupo e ajudou a apresentar o Pixote para um público cada vez maior. Eles cantam Filme de Amor, Mande um Sinal, com a participação de Péricles.

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0: Você curtiu? Fã de carteirinha, eternamente primeira noite. Já já tem muito mais Pixote.
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4: 7:56.
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3: 8 horas.
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3: 8 horas.
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3: 8 e 2.

Grupo Pixote, na programação do Especial do Artista. Que bom estar contigo! Gente, depois de mais 3 décadas de estrada, o Pixote continua levando o seu pagode para diferentes regiões do Brasil. As músicas sobre amor, saudade, encontros e desencontros seguem presentes nos shows e nas playlists dos fãs, mostrando que a história do grupo continua sendo construída com muito samba, romantismo e identificação com o público. Eles cantam Amor e Fé com Hungria.

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1: Obrigado,
2: ex nunca vira ex, com a participação de Diego e Victor Hugo. Coração Encadeado e Insegurança, com a participação de Ludmilla. E assim encerramos o especial do artista de hoje. Agradeço a você, ouvinte, pela audiência. Voltamos no próximo especial com muito mais. Valeu, fique bem, fique com Deus.

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1: 8:20.
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1: 8:23.
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9: Muito bem, como é que vocês estão por aí? Que felicidade de estar com vocês a partir de agora, hein? Com os grandes clássicos da música. E já convidando você para participar e mandar aquele ilusão bem especial. E é muito fácil, é só acessar o nosso site pedidomusical.com.br. Muito prazer, eu sou o Júnior Pinheiro. E você, passou muito bem a sua semana? Então aumenta o volume, que agora é hora de dançar, hein? São 2 horas. Pra você soltar toda aquela energia pesada, hein? Vamos começar muito bem com The Depeche Mode.

0: Muito bem, o primeiro bloco aqui no nosso Amnésia. Você não tem ideia de como que eu pulei aqui nos estúdios. Essa música é demais. E antes que você curtiu por aqui, House of Pain com Jump Around. Curtiu? Quer mais ainda? Tem muito mais, Amnésia. Estamos apenas começando, não sai daí.
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4: 8:38. 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
4: 8:41.
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0: Yeah, muito bem.
11: Aqui.
0: Voltamos. Esse é o nosso Amnésia para todo o Brasil. E a gente continua por aqui, trazendo os grandes clássicos. E você, como é que você está por aí? Olha que tá chegando por aqui o som de Styx, Mr. Roboto. Esse som é demais. Uma hora vou contar pra vocês a história dessa música aqui no nosso canal. Mas agora é hora de curtir. Você aumenta o volume onde quer que você esteja. Quando a música ainda, ela era valorizada, né? Ela tinha introdução. É bom demais curtir esse tipo de música. E o Júnior fica por aqui falando. Não cala a boca, né? Então cala a boca, Júnior. Beleza, então vamos lá. Sick Mr. Roboto, aqui no nosso Amnésia, senhoras e senhores. Aumenta aí.

0: Royce e Razor, Little Respect, aqui no nosso Amnésia. Fechando muito bem nesse bloco, sou demais, hein? Sou fãzão demais, Razor. Quer mais? Daqui a pouquinho eu tô de
1: daqui
0: volta.
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3: 8:57.
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0: Voltamos, esse é o nosso Amnésia, senhoras e senhores. Agora tem Fighting Animals.